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1: 9:12 é a noite, né? Espaço, muita música boa. Depois do intervalo, eu vou mandar os abraços, muita gente também participando nessa noite, muita gente que segue ligada desde o Yesterday ao som da Espaço. Você pode se juntar a esta turma, mandar seu recado, sua mensagem, conversar comigo no nosso WhatsApp 549-9611-1971. Intervalo agora e na volta, muito mais aqui na Rádio dos Melhores Ouvintes, 9:13.
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5: 9:16, estamos de volta com a noite na Espaço, no oferecimento Boutique Animal e Energia Esportes. Tempo fechado em Farroupilha, 16 graus a temperatura. Deixa eu mandar os abraços, pessoal que tá na escuta, sintonizado. Tânia Escola, obrigado Tânia pela mensagem. Everton Salvador e Bento Gonçalves, aquele abraço, muito obrigado pela mensagem. Quem participa também, turma de Porto Alegre, o João do bairro Mário Quintana, curtindo a Espaço, que legal, cara, aquele abraço. Thomas, a João Thomas Nunes, aquele abraço. Tito também na escuta, quem manda um abraço, pessoal também de Canela, o som da Espaço, Nicolas Simões, olha o Nicolas, aquele abraço, cara, Canela, o som da Espaço, participação também do, deixa eu ver quem tá mandando recado aqui, o Everson, obrigado Everson, boa noite, cara, valeu pela companhia. Participação, pessoal de Sapiranga, quem manda mensagem, o Vanderlei, aquele abraço Vanderlei, também tá na escuta ao longo da semana, nesse sábado continua sintonizado na Espaço. Quem participa, o Paulo Souza, motoboy de Caxias, pedindo música. Valeu, cara, muito obrigado pela mensagem, mandando um salve para todos os motoboys. Deus abençoe toda essa turma, forte abraço, ótimo feriado a todos. Isso aí, Paulo, aquele abraço, irmão, bom trabalho pra ti, todos os seus colegas, um salve mesmo a todos os motoboys que trabalham nas noites, assim como eu, tando batente e sintonizados na Espaço. Quem participa também é a Tati, obrigado Tati pela mensagem, mandou aqui um vídeo. Ô louco, hein? Olha o som potente, várias caixas de som sintonizadas na Espaço, show de luzes também em casa. Tem a criançada na festa, que legal, hein? Pessoal fazendo uma festa em casa ao som da Espaço. Participação, quem manda recado aqui também? Turma querida, meus companheiros estão sempre comigo. Meu grande amigo Paulo Berger, a Lise e a Helena. Hoje estão em Salvador do Sul, reunidos em família, passando feriadão. Que legal, um beijão pra essa turma. Muito obrigado pelo carinho e pela companhia de todas as noites. Quem curtiu também Máquina Total antes, quem mandou recado aqui, o Gabriel Souza. Valeu, Gabriel. Obrigado pela participação. Junto com a Sônia, Arley, Val e Marcos. Quem participa? Ângela. Obrigado, Ângela. Boa noite. Valeu pela companhia. Quem manda recado aqui? Jonathan Jacovás, aqui de Farroupilha, bairro Alvorada. Pedindo música para as meninas, a Sofia e a Vitória. E a patroa, a Cleina Mara. Valeu, turma. Família reunida, ao som da Espaço, bairro Alvorada, aqui em Farroupilha. Abraço para vocês. Veranópolis também ao som da Espaço. Elcio tá na escuta, sintonizado, pediu música. Elcio, obrigado, cara, pela mensagem. Boa noite para você. Quem está na escuta também, deixando aqui o recado, participando, querido Silvano, Caxias do Sul, bairro Mariane, companheiro, também tá todas as noites sintonizado comigo, estava também mais cedo no Yesterday. Silvano, aquele abraço, cara, muito obrigado. Querido J7 e Fabi Luca, também companheiros da Espaço, especialmente todos os sábados, sempre sintonizados. Rochelle, o som da Espaço, muito obrigado. Quem participa aqui também, tem mais uma turma que tá reunida, uma grande festa em casa, o som da Espaço, tô vendo aqui mais uma belíssima caixa de som, também jogo de luzes, pessoal bem preparado, curtindo a noite de sábado com muita música boa. Quem participa é a Thaís, a Luíse, Henrique, Jorge, Thaís e quem mandou o recado, a querida Maria, Vila Leão, Caxias do Sul. Abraço, turma. Obrigado pela mensagem, boa noite para todos vocês. Os vigilantes também que seguem sintonizados comigo, pessoal trabalhando assim como eu durante as noites, mas escutando música boa, querido Lauvir, Lauvir Camargo, tá na escuta, valeu Lauvir, vigilante Lauvir, trabalhando nessa noite ao som da Espaço, muito obrigado, cara. Meu querido amigo Leonel Venço, também tá sintonizado, participando, direto de Sapiranga, companheiro de todas as noites, abração Leonel, obrigado, cara, pela mensagem, mais uma noite sintonizado na Espaço. Quem também manda seu recado, o Rafael, obrigado Rafael, tá mandando aqui o recado, pode escrever que eu já leio o recado completinho daqui a pouquinho. Também, quem está mandando recado aqui, mas segue na audiência, o Marcos de Londrina, Paraná, também está o som da Espaço, valeu Marcos, aquele abraço, cara, muito obrigado pela mensagem, pela companhia, Espaço além da fronteira, além do Rio Grande, também em Londrina, pessoal sintonizado participando. O Rafael de Caxias, bairro São Luís, valeu Rafael, muito obrigado pela mensagem, boa noite, cara. Pessoal que participa comigo, estão na vibe desse sábado de feriadão, participa através do WhatsApp 54996111971. Agora 9 horas com 21 minutos, 15 graus, aqui na Espaço tem Eruption.

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1: 9:42, 17 graus a temperatura. À noite na Espaço faz um breve intervalo. Na volta tem mais aqui na Rádio dos Melhores Ouvintes. A gente vai junto nesse ritmo até a meia-noite. Agora 17 minutos faltando para as 10.

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1: Agora, 11 minutos faltando para as 10 da noite. Estamos de volta. 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Aqui em Farroupilha agora 17 graus a temperatura. Então, uma passada aqui no futebol. O Brasil de Farroupilha encerrou hoje a sua participação no Gauchão Série A2. A segundona gaúcha, também pode ser chamada de divisão de acesso, perdeu para o Passo Fundo lá no Estádio Vermelhão da Serra por 2-0, que foi o mesmo placar que o Passo Fundo fez no sábado passado aqui em Farroupilha, nas Castanheiras. Então, no agregado, ficou 4-0. O Brasil fez uma boa campanha esse ano no Gauchão Série A2. Na fase de classificação, nos pontos corridos, teve uma derrota só em 15 jogos. Foi uma boa campanha, o Brasil conseguiu avançar para o mata-mata. Tinha jogado a última vez lá em 2023, se não me engano, naquela vez foi eliminado pro Lajeadense também nas quartas de final. O que interessa principalmente é essa boa campanha na temporada e, obviamente, por ter chegado até as quartas de final, significa que o Brasil de Farroupilha estará também no Gauchão Série A2 do ano que vem. Então, mais uma temporada na segundona gaúcha, o que é muito bom pro esporte de Farroupilha ter uma equipe profissional no segundo nível do futebol gaúcho. O Brasil também disputou esse ano no futebol profissional masculino a Copa da Federação Gaúcha. Teve um bom calendário esse ano. Foram 21 jogos, aliás, 23 jogos no futebol profissional masculino. O Brasil joga também as competições sub-20, se não me engano, sub-17, talvez, agora tô de cabeça, não me lembro. E também no futebol feminino, onde o Brasil joga o Campeonato Gaúcho. Aliás, deixa eu ver como é que foi. O Brasil volta a campo, vai ser só no dia 18 agora para mais uma rodada do Gauchão Feminino, enfrentando Juventude em Caxias do Sul. Nesse momento o Brasil tem 3 jogos, uma vitória e 2 derrotas. Perdeu, obviamente, para Grêmio e Inter, que são os dois times que são bem diferentes o nível, né? Grêmio e Inter tem um investimento maior, até por obrigação, já que estão na Série A do Brasileirão. Jogavam no passado competições continentais no futebol masculino. Por regra, eles têm que investir também no futebol feminino. Então, o Grêmio e Inter tem um investimento muito diferente do que os times do interior. O que importa é que o Brasil de Farroupilha, há muitos anos, é a melhor equipe do interior, junto com o Juventude, e com isso garante vaga também nos campeonatos, por exemplo, o Campeonato Brasileiro da Série A3 e também a Copa do Brasil feminina. Agora, 9:52. Parabéns também para a equipe do futebol masculino do Brasil, que fez essa boa temporada, encerrou hoje contra o Passo Fundo. Deixa eu voltar a falar também dos outros jogos da Série A2, que teve classificação de time da Serra. A surpresa desse ano, que é a Apafute, de Caxias do Sul, venceu Santa Cruz agora também no Estádio dos Plátanos. Com isso, tem pelo menos um representante da Serra na semifinal, que é a fase derradeira. Quem avança para a final vai para a elite do futebol gaúcho. Então, a Apafute, o Passo Fundo e o Brasil de Pelotas, que eliminou o Esportivo na Montanha dos Vinhedos, venceu por 2-0. Amanhã tem Veranópolis e União Frederiquense. Em Veranópolis, no jogo da ida em Frederico Westphalen, o União venceu por 2-0. O Veranópolis é amanhã às 15h esse jogo. 9:53, deixa eu mandar mais abraços, quem tá na escuta, curtindo a programação. Quem mandou o recado aqui foi o Duda Missioneiro, que mandou um abraço, tá reunido com os amigos, Cláudio, Amanda, as filhas, Maria Alice, Maria Cecília, na prenda Rejane. Muito bem, turma, bairro Bela Vista, Caxias do Sul, aquele abraço para vocês, muito obrigado, mais uma turma reunida ao som da Espaço nessa noite. Quem também está na escuta, participando, mandando recado aqui, a Márcia, e mandando um abraço para a filha Heloíse, que completa hoje 4 aninhos, que maravilha! A mãe e o pai estão mandando um recado. Que legal, querida Heloíse. Abração, turma. Manda o nome completo e quem tá participando. O nome do pai também faltou aqui. A Márcia que mandou o recado. Ela e o pai da Heloíse estão na escuta hoje, comemorando aniversário. Querida Heloíse, então, parabéns, querida. Tudo de bom. 4 aninhos. Completando hoje a família reunida celebrando ao som da Espaço. Fico feliz demais com esse recado. Mais uma participação, Daniela Pinheiro, Caxias do Sul, também companheira, seguido mandando recado, bairro Vila Lobos, mandando um super beijo pra família, o marido Valdinir, filhas Isabel e Renata, curtindo a Espaço com uma gelada, hoje pode, né? Sábado, fim de semana, feriadão e pastéis saborosos também, que legal. Pessoal fazendo uma bela hoje janta, reunida em família ao som da Espaço. Turma, abraço pra vocês, muito obrigado pela companhia. Quem também aqui mandou um áudio? O Andrei Silva, já vou ouvir, tá, Andrei? Obrigado, cara, pela mensagem. Turma que tá participando, interagindo, 549-9611-1971. 5 para as 10, aqui na Espaço J Quest, Tim Maia.

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1: 10:18 à noite na Espaço faz um breve intervalo, na sequência traz mais música boa pra você. Muito obrigado pela sua companhia, a gente vai junto até a 6:00 com o melhor da Espaço. 10:19, 16 graus, tempo segue fechado em Farroupilha, voltamos já.

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14: 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Aqui em Farroupilha, 16 graus. Mais tarde a gente atualiza a previsão para próxima semana. Deixa eu passar agora os destaques no site da Espaço. Homem morre em colisão frontal entre carro e caminhão na 122 em Caxias. Bebê de 4 meses ficou ferida nesse acidente. Psiquiatra Luísa Zangali explica como identificar os sinais de depressão, insônia e ansiedade. É o Espaço Livre desse sábado. Você pode escutar e também assistir. Tem imagens no YouTube e no Facebook da Espaço. Acessa o site que tem o link da transmissão para acompanhar. Importante o programa desse sábado para saúde mental. Acidente entre carro e moto deixa 2 feridos na RS-446 em Carlos Barbosa. 4 homens presos após briga e agressão à guarda municipal em Bento. Brasil de Farroupilha perde para o Passo Fundo e é eliminado nas quartas de final da Série A2. A audiência sobre sistema antigranizo é cancelada em Farroupilha para ampliar debate regional. Esses e outros destaques, site, aplicativo e redes sociais da Espaço FM. Agora, 10h25, deixa eu mandar mais recados, quem tá na escuta participando. Mário, aquele abraço, obrigado pela mensagem. Amanda, também na escuta. Didi, boa noite. Também, querido Paulo Junges, família de São José do Sul, mandando um abraço especial para a mãe, dona Nilce Junges. Também a participação do Cirineu. Obrigado, Cirineu. Valeu pela mensagem. Também, querido Dani. Valeu, Dani. Aquele abraço, querido. Tá na escuta participando, passando o feriadão na casa da avó Emília. E mandando um abraço pra toda a turma: tio Jefferson, tia Ana Cláudia, vô Ezequiel, irmão Eduardo. Foi de ônibus pra casa da avó hoje. Então, que maravilha, cara. Aproveita o feriadão. Um abraço pra toda a família, querido Dani, a tia, a avó Emília, também o tio Jefferson. Seguido, mandam mensagem a tia Ana Cláudia também. Família que tá sempre na escuta. Abração pra todos. 10h26, 16 graus a temperatura. Aqui na Espaço, vamos com Prince.

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1: 13 minutos faltando para as 11. Agora 15 graus aqui em Farroupilha. A noite, né? Espaço continua com muita música boa neste sábado. A gente faz um rápido intervalo e na volta seguimos nesse belo ritmo. Fim de semana, feriadão, segunda-feira, dia 12 de outubro, dia de Nossa Senhora da Imaculada Conceição Aparecida, dia de São Carlos Acutis, dia das crianças. Então vamos aproveitar bastante esse momento para ouvir o melhor da Espaço. 12 para as 11, voltamos já.
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1: 9 para as 11, voltamos com a noite na Espaço, no oferecimento Boutique Animal e Energia Esportes. Tempo nublado a noite toda aqui em Farroupilha, no centro da cidade, não choveu, 14 graus. Não tem neblina aqui no centro, apenas tempo bem fechado. Para este domingo, a previsão está indicando uma chance consideravelmente pequena, na casa dos 40 a 50% só, de chuva na parte da manhã. Do início da tarde até o fim do domingo, como está agora, tempo bem fechado, nublado e uma chance de alguma cerração ou neblina. Chuva, portanto, como eu falei, uma chance só de 50% para menos de acontecer apenas essa chuva na parte da manhã. Depois, o restante do dia é tempo nublado. Cai um pouquinho a temperatura, a máxima para esse domingo é 15 graus, a mínima é 10. Se prepare que vai ser assim a próxima semana toda. Chuva, a previsão de chuva a qualquer momento do dia, da segunda até a próxima sexta-feira. A probabilidade vai variando. Os dias que ela está mais alta, na segunda, na quinta e na sexta. Todos esses três dias na casa de 80%. Na terça-feira e na quarta-feira, como era esse domingo, 50, 40% de chance de chuva. Mas está indicando que pode acontecer manhã, tarde e noite. A temperatura que muda. Segunda-feira dá mais uma esfriada, 13 graus a máxima, depois volta a esquentar. Na terça, 19 a máxima, quarta e quinta, 20 graus, sexta-feira, máxima, 18 graus. Então, mais uma semana com muita instabilidade, uma chance muito alta de não ter a presença do sol. Tempo fechado e chuvoso ao longo de todos os dias. Que belo começo de primavera, convenhamos, né? Para esse domingo, como eu falei, tempo fechado, chuva de manhã, nublado ao longo do restante do dia, 15 graus na máxima, 10 graus na mínima. Mandar um abraço pro Sadi, pessoal de Campestre da Serra, muito obrigado pela companhia. E o Marcos também, obrigado Marcos pela mensagem, que bom que tá gostando. 6 para as 11, aqui na Espaço tem Alicia Kiss.

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1: 11:14, reta final da noite, né? Espaço, calma aí que tem ainda tempo demais. 45 minutos para mais música boa aqui na Rádio dos Melhores Ouvintes. Tudo após um breve intervalo. 11:15, já voltamos.
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1: Agora 11:16, voltamos, reta final da noite na Espaço, no oferecimento Energia Esportes e Boutique Animal. Aqui em Farroupilha agora tem uma cerração, segue 15 graus na temperatura. Mais destaques também, mais informações, tem uma notícia aqui que gerou revolta, especialmente nas redes sociais, e não é pouco. Uma professora encontrou abrigos escolares em meio ao lixo no centro de Farroupilha. Isso é um programa do governo estadual que os alunos da rede estadual, especialmente no do ensino médio, eles ganham uniformes gratuitos. E foram encontrados vários deles num contêiner de lixo. Uma ouvinte da Espaço encontrou abrigos. Na manhã da sexta-feira, em um contêiner na esquina das ruas Carlos Fetter e 11 de dezembro, no centro de Farroupilha. No relato encaminhado à reportagem, ela afirma que é professora da rede estadual e criticou o descarte. Destacou que os estudantes recebem gratuitamente cerca de 10 a 12 peças cada. Segundo a ouvinte, há alunos que necessitam dos itens, inclusive diante da chegada de novos estudantes às escolas. Inacreditável, dá pra ver só na foto aqui, que é tudo uniforme em bom estado. Isso aqui é coisa nova, começou, se não me engano, no ano passado, retrasado esse programa. Pelo menos aqui em Farroupilha, comecei a ver pelas ruas os alunos com esses abrigos. Isso aqui é inacreditável, a insensibilidade das pessoas. O descaso, isso aqui é dinheiro público, isso aqui não foi, isso que foi dado de graça, não foi pago. O professor encontra abrigos escolares em meio ao lixo no centro de Farroupilha. Matéria que está no site da Espaço FM. 11:18, vamos com música aqui na Espaço, chegando o Fábio Júnior.

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1: 11:54, fim de papo na noite, né? Espaço desse sábado. Muito obrigado pela sua companhia. Voltamos na segunda-feira, logo após o fim de expediente. No site da Espaço, homem morre em colisão frontal entre carro e caminhão na 122 em Caxias. Professor encontra abrigos escolares em meio ao lixo no centro de Farroupilha. Quatro homens são presos após briga e agressão à guarda municipal em Bento. Brasil de Farroupilha perde para o Passo Fundo e é eliminado nas quartas da Série A2. Psiquiatra Luísa Zangalli explica como identificar os sinais de depressão, insônia e ansiedade. Audiência sobre sistema antigranizo cancelada em Farroupilha para ampliar debate regional. Corpo de jovem desaparecido no Rio Caí é encontrado após uma semana de buscas em Gramado. Mulher é presa com drogas e moto com sinais de clonagem em Caxias. Esses e outros destaques, site, aplicativo e redes sociais da Espaço FM. Nós encerramos com Sandra de Sá e a Espaço volta às 7 da manhã com o Farroupilha Grande do Sul. Boa noite, bom domingo. Até mais.

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0: Nossa Senhora Aparecida, pela saúde, pela luz e pela paz, e por me guiar pelos caminhos da vida, por este mundão de meu Deus, de alma, de coração, muito obrigado.
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Vamos juntos, eu de cá, vocês de lá, aqui no nosso Farroupilha Grande do Sul. Às 7:06, nesta véspera de feriado, dia 11 de outubro de 2026, amanhã, segunda-feira, dia das crianças, dia da padroeira do Brasil, Nossa Senhora Aparecida. Às 7:06, Frei Jaime se atrasou, ainda não colocou para nós a oração do Pai Nosso, a sua breve reflexão. Então hoje eu vou puxando a oração aqui junto com vocês para agradecermos ao nosso patrão celestial pela vida, pelas bênçãos, pelos desafios também que nos tornam mais fortes, mais prodigosos, eficazes. As dificuldades nos moldam, nos permeiam, refazem a nossa essência e com certeza despontam em nós um novo sentido, um novo significado. Se fosse fácil, todos fariam, não é? Então vamos agradecendo a Deus, ao nosso patrão celestial, por tantas coisas boas, por mais um domingo, pela graça da vida, por estarmos juntos aqui neste momento cultural, propagando a nossa música gaúcha, a nossa essência, agradecendo a Deus pela saúde, pelo trabalho, pela família, pelos amigos, pedindo a intercessão de Nossa Senhora Aparecida, padroeira do Brasil, para que abençoe a todos os lares, os gaúchos e gaúchas de todas as querências. Às 7:08, 7:08, deste domingo, dia 11 de outubro de 2026. Reze comigo, rezemos juntos. A oração do patrão celestial. Pai nosso, que estais no céu, santificado seja o vosso nome. Venha a nós o vosso reino. Seja feita a vossa vontade, assim na terra como no céu. O pão nosso de cada dia nos dai hoje. Perdoai as nossas ofensas, assim como nós perdoamos a quem nos tem ofendido. E não nos deixeis cair em tentação, mas livrai-nos, hoje e para sempre, de todo e qualquer mal. Amém. Que assim seja, e assim com certeza será. 7:09, 7:09, bom dia, bom domingo para você aqui no Espaço 549-9611-1971. Este é o nosso WhatsApp, mensagens de texto, mensagens de voz, o teu áudio, até 30 segundos, nome completo e o endereço. 3268-2100 é o telefone do sucesso, o telefone aqui do Espaço. Nas redes sociais, arroba Espaço FM, arroba Gabriel Marques. Quieto com CH e 2Ts lá no final. Feriadão do Dia das Crianças, muitos retornam ao trabalho só na quarta-feira, dia 14. Muito bem, vamos em frente, né? Às 7:09, temperatura em 13, tempo continua instável. Aqui na Serra, para hoje não passa dos 18. Neste momento, uma garoazita de leve, uma serraçãozita aí para encher o saco. Mas vamos em frente, né? Fumacedo que se apresenta aqui em Farroupilha Grande do Sul. Muito bem, estamos então começando aqui no Espaço nosso Farroupilha, com a graça de mais um domingo, com a bênção da vida. Já fizemos a nossa oração, já passei o telefone, os contatos para você interagir. Então, só posso te desejar uma boa viagem musical, que a gente possa, neste domingo, mais uma vez, compartilhar coisas boas, estarmos juntos, conversando, proseando, dando risada, contando caos, passando informações também, notícias, é claro, trazendo aqui tudo que é de bom e de melhor do nosso povo, dos nossos costados, desta pampa continentina, no nosso Farroupilha Grande do Sul. É muito bom estar aqui, é muito bom estar contigo. Votos de um bom dia, um bom domingo para você. Às 7:10, Porca Véia abrindo os trabalhos musicais no coração do Rio Grande, do nosso Farroupilha Grande do Sul.

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Farroupilha Grande do Sul, um programa Bitcom, Irmãos Barbosa, Big Fer e Haldei. Os primeiros abraços de hoje, a turma do 549-9611-1971. Um abraço para o Guilherme Galafassi, Elidson Sandoval, minha esposa, pessoal aqui de São Leopoldo, né? Em São Leopoldo, Rio Grande do Sul. Pessoal do bairro Chácara dos Leões, um abraço para vocês. Bom dia, bom domingo. Sérgio e Hermínia Bisol, Nossa Senhora Aparecida, abençoe o nosso Brasil, o nosso estado. Amém, que assim seja. Um abraço, família Hermelu Calçados, família Hermelu Esportes, turma da Hermelu. Um abraço, seu Sérgio, dona Hermínia. Alcides Hofmeister também tá por aqui. Um abraço, Tidi. Marlice Ana Meotti Miranda tá por aqui também, pediu na beira do Rio Guaporé. Um abraço especial para vocês, velho casarão. Que tal, hein? Aizá, dona Marlice, família Meotti, um abraço. Mandou foto aqui. Tá bonita essa paisagem, hein? Nossa Senhora Aparecida, rogai por nós. Amém, que assim seja. Rubi Malfatti na escuta, bom trabalho, Rubi. Silvânia, turma do restaurante Rubi. Alcione Bucheboan, desejando a todos um abençoado domingo. Pediu isso ao Rio Grande, do Paulo Costa. Oferece para a esposa Adriana, filhos e netos. Toda a turma de Canela, região das Hortênsias, bom dia, bom domingo para vocês. Gustavo Zanotto e Antônio Prado, Rio Grande do Sul, pediu Luiz Marenco com Vistaço na Tropa. Bonita canção. Um abraço, tia. Pessoal de Antônio Prado, sempre na escuta do nosso Farroupilha Grande do Sul. Anilton Mesaroba, bom dia, Marqueto. Para você também, locutor das gaúchas e gaúchos de todas as querências. Grande abraço, bom domingo. Vigilante Anilton Mesaroba. Estou nativa aqui no Campus 8, Caxias do Sul. Abraço especial a todos os colegas das portarias e vigilâncias que estão ligaditos nas ondas da Espaço. Um abraço, turma. Um abraço para vocês. Bom dia, bom domingo. Vigilantes, pessoal da Segurança Pública, da Defesa Civil, nossos órgãos de segurança, Corpo de Bombeiros, todos e todas que estão trabalhando neste momento. Aos motoristas, você do trecho. São Cristóvão, proteja, abençoe sempre. Amém. Um dia repleto de bênçãos a todos nós. Um abraço, caminhoneiro César Rabuski, mandando um chasque aos motoristas que estão com ele. Pessoal da firma aí, o Funil e o Coca. Também o Perdido e o Andreaça. Muito bem, um abraço especial aí para vocês. Saúde e paz sempre. Eita potência, vamos que vamos dele que dele, meu amigo Antoninho, em Nova Milano, Rio Grande do Sul. Um abraço, Antoninho, pessoal da 122. O Sadita por aqui também pediu. Pilares, oferece para esposa Almira, as cunhadas Lourdes, Eva, Laudira, casais Paulo e Janete, Júnior, Aline e também o Gustavo e a Michele. É o Sadi, esperando o Grenal. Exame, velho. E o palpite, então? Manda aqui no WhatsApp da Espaço um abraço pra você. Um abraço também ao Laírton, pessoal da Mário Tour, pediu Sangue de Gaúcho com os Bertucci. Esta é baita, hein? Baita canção, ainda mais num dia que nem hoje, assim. Sangue de Gaúcho. Nananã, deixa eu pegar aqui, vamos de vereda, né, meu amigo Laírton? Deixa eu pegar aqui que agora tu enticou no ninho de quero, quero. Deixa eu pegar aqui. Sangue de Gaúcho com os Bertucci. Deixa eu ver aqui. Sangue de Gaúcho. É bonito o começo da música, né? Ele pega uma oitava acima ali. Sangue de Gaúcho, São Francisco é terra boa. Será que o pessoal tirou do sistema? Vamos ver aqui às 7h46. Bom dia, bom domingo para você aqui no Espaço, né? Vamos colocando aqui os pedidos da turma. Deixa eu ver aqui, irmãos Bertucci, Sangue de Gaúcho, velho Sangue Guarani. Colocando aqui, muito bem. Então, às 7h46.

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2: Na sintonia do Rio Grande Gaúcho da Fronteira, Grupo Barbicacho. É, pessoal, tá com um trabalho bonito. Milonguita Tauras, Grupo Barbicacho, Piazitos do Fandango, César Oliveira e Rogério Melo, Grupo Manotaço, João Luiz Correia na primeira, Irmãos Bertucci, Sangue de Gaúcho. Às 8:11, Marencão Coino Rio Grandense, no nosso Momento Cívico.

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1: 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Orgulho em ser gaúcho, orgulho em ser daqui, trazendo a nossa essência com o hino rio-grandense. Que sejamos sempre portadores da paz, portadores de boas novas. O hino rio-grandense com Luiz Marenco às 8h14 aqui no nosso Farroupilha Grande do Sul, para Bitcom, Irmãos Barbosa, Big Fear e Haldei. Tudo certinho por aí, tudo certo nas querências desse nosso amado Rio Grande do Sul? Espero que sim, passa o teu café numa cambona, ceba o teu mate, apronta a tua água que daqui a pouquinho estamos de volta com mais Eu, Mais Você, Mais Farroupilha Grande do Sul.
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1: Alô, Rio Grande, agora são 8h20, tá passando rápido esta manhã, vamos com mais abraços. Alô, Adriane Gombe, bom dia pra você. Bom dia, Marqueto, aqui é o Guido Zanotto, pediu porca venha, um bom domingo a todos, valeu, tio, valeu, Guido, forte abraço. Edson Farias, bom dia, Gaúcho, bom dia, Marqueto, bom dia, Rio Grande do Sul. Estamos aqui em Parada Cristal, pediu música dos Serranos. Obrigado, bom domingo, valeu, Edson. Família Farias, ao som da Espaço. Lucas Ferreira também tá por aqui. Alô, Rio Grande. Alô, meu amigo Lucas.
2: Bom dia, Rádio Espaço.
1: Bom dia.
2: Um abraço aí, ó, Lucas e Moacir aqui em Santa Lúcia do Piauí.
1: Opa.
2: Fazendo um fogão campeiro aí na fazenda.
1: Mas ah.
2: Se puder tocar aí pra nós aí um Gritos de Liberdade aí, ó, Grupo bueno, Rodeio.
1: Claro.
2: Valeu aí. Bom domingo a todos aí. Dale, Grêmio.
1: Dale.
2: Abraço.
1: Outro. Ô, oh, Rio Grande, um abraço especial. Quem mais tá comigo às 8h21? Turma querida, um abraço aqui para o nosso amigo Rogério Ferronato de Vargas. Fala, Rogério.
3: Bom dia, Gabriel Marqueto, ouvintes da Espaço FM, do Farroupilha Grande do Sul.
1: Buenas.
3: Aqui é o Rogério Ferronato de Vargas, do Jardim Itália, Caxias do Sul. Nesse breve chasque, desejando a todos um abençoado e iluminado domingo para essa gauchada toda, de todas as querências do nosso Rio Grande de São Pedro. E se possível, gostaria de ouvir, Gabriel, Bandeira dos Fortes com os Serranos. Muito obrigado, um bom domingo a todos, até a próxima.
1: Até, vou olhar no sistema aqui, se tiver deverida já, pago o teu pedido, tá bom, Rogério? Obrigado pelo carinho por mais um domingo aqui na Espaço. Vamos juntos, eu de cá, vocês de lá, deixa eu ver aqui, Magnus Camilo, fala, Magnus.
4: Bom dia, Marqueto, bom dia, Rádio Espaço, bom dia, ouvintes da Rádio Espaço.
1: Bom dia.
4: FM, um abraço a todos, um ótimo domingo, domingo chuvoso, mas quem faz o dia bom é a gente, né, Marqueto?
1: Com certeza.
4: Um abraço. Sempre ouvindo a Rádio Espaço no domingo de manhã com o Marqueto, melhor programa que tem de músicas gaúchas, não tem. Farroupilha é um exemplo para todo mundo com a Rádio Espaço.
1: Opa, muito grato aí pelo carinho, obrigado, obrigado. Esse retorno é importante, né? Um abraço especial para você, muito obrigado aí pela audiência. 8h22, 8h22. 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Um abraço muito grande, especial aos meus amigos da Santa Vita, o Leandro e também o Kiko, família Mantovani, família Santa Vita, ao Vandré, a todas as gurias aí da Santa Vita, bom descanso para vocês, bom feriadão, né? Aproveitando aí este momento especial. Um abraço. 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Bom dia, dona Vera, tudo certito por aí? 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Agora são 8h24, 8h24.
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1: Baixe lá que é de graça, não tem Gregório pra depois dizer gregrê. Vamos juntos, às 8h25 aqui na Espaço FM, Farroupilha Grande do Sul para Bitcoin, Irmãos Barbosa, Big Fear e Haldei. Em espaçofm.com.br, identificado o homem que morreu após colisão frontal na 122 em Farroupilha. Christian Douglas Zimmerman, de 30 anos, vítima fatal desta colisão envolvendo então um caminhão e também uma Chevrolet Zafira. Uma bebê de 4 meses que estava na Zafira ficou ferida. Ela foi encaminhada para atendimento hospitalar. Ainda não temos os detalhes do ocorrido nem do estado de saúde da criança. O pai dela, o Christian Douglas Zimmerman, de 30 anos, faleceu no local. Identificado o homem que morreu após colisão frontal na 122 em Farroupilha. Pilha. Ganhou destaque neste final de semana, comentávamos ontem, Rogério também repercutiu bastante, professor encontra abrigos escolares em meio ao lixo no centro de Farroupilha. Não é um, não é dois, são aqui mais de 8 peças novas. Na minha época, quando eu estudava no ensino fundamental, a gente tinha que comprar uniforme, cada escola tinha o seu uniforme, né? E era caro, bem caro. Lembro da mãe ir lá na confecção, parcelar, porque tinha que ter o uniforme, né? E hoje a gente ganha do Estado. O Estado, ele acaba padronizando os uniformes e manda para todas as crianças, todos os alunos do ensino fundamental e médio. É um uniforme padrão. E aí são cenas revoltantes, né? Ver essas peças aqui novas, que poderiam servir para outras crianças, jovens, adolescentes, no lixo. Peças novíssimas no lixo. É revoltante, porque é dinheiro público, né? É dinheiro público e muito triste isso. É uma coisa, assim, muito desgastante ainda em pleno século XXI, em 2026, ter que ver uma chinelagem dessas, né? Porque a pessoa que faz isso aí é chinela. Não tem outra explicação. Uma pessoa de boa índole, de moral, uma pessoa que se preza, não vai ficar colocando esse tipo de coisa fora, né? Não vai ficar colocando esse tipo de material, que é dinheiro público, no lixo. Literalmente, colocando o dinheiro dos outros no lixo. É a mesma coisa quem vandaliza, quem acaba destruindo container. São coisas públicas, né? O nome já diz, é público, é de todo mundo. Então, se você não usa, passe para alguém que usa, passe para frente. Né? O meio ambiente agradece, as pessoas agradecem. É a mesma coisa quem pega doação, quem vai nos brechós, vai nos bazares. O pessoal às vezes ganha muita roupa, né? E acaba colocando fora. Aí tira a credibilidade daqueles que realmente precisam. Tem que organizar isso aí, tem que fiscalizar também, né? Não dá para deixar assim, achar que é uma coisa normal a pessoa pegar e colocar no lixo. Uniformes novos, repito, novos, tem as fotos ali, literalmente no lixo. Uma professora viu, mandou aqui para Espaço, tem as fotos para você conferir, na área central, centrão de Farroupilha. Isso aí não tá certo, não tá certo, não é por aí. Aí falam, né, de construir um país melhor, de não sei o quê, mas tchê, tem que começar por nós, né? Mesma coisa falando de político. Ah, porque o político, porque não sei o quê, porque o deputado, porque o vereador. Tá, mas e você faz o quê? Né? Isso vale para mim também, vale para todos nós. Eu só prego moral de... aquele jargão, né? O cara prega moral de cueca, mas... E aí, faz o quê? Na prática. Tô cumprindo a minha função enquanto cidadão, enquanto membro de uma comunidade... Isso vale para todas as esferas. Bom, Brigada Militar prende homem armado e recolhe BMW com dívida de 12.700 em São Marcos. Esse levou um tufo, né? Parabéns à Brigada. Herança em vida, um assunto interessante para você conferir no site da Espaço. O especialista tributário, advogado Maurício Bianchi, explica como passar bens aos filhos sem perder o controle do patrimônio. Vem aí a reforma tributária, a gente sabe que uma série de mudanças estão previstas, então vale a pena você se programar e conferir. Você que tem uma herança, você que tem um patrimônio, daqui a pouco para antecipar o testamento, vai economizar bastante e evitar uma dor de cabeça lá na frente. Vale a pena conferir, matéria que está à tua disposição em espaçofm.com.br. Farroupilha participa de debate regional sobre proteção de animais silvestres e casal é preso com drogas e munições em Garibaldi. Primeiros e os principais destaques da manhã deste domingo, dia 11 de outubro de 2026. A notícia não para, a informação você ouve e participa junto comigo aqui na Espaço. É nosso plantão jornalístico, continua a todo vapor. Lembrando que você confere estas e outras informações no site, no aplicativo e nas redes sociais da 100.9.
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1: 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Às 8h30 da manhã, olha, dadas as circunstâncias com esse tempo, com tudo que está acontecendo, tanto mais ou menos, tá louco de bom.

ouvintes da Espaço FM de Farroupilha, Nossa Serra Gaúcha, que estão sempre ligados no programa Farroupilha Grande do Sul. Aqui quem abraça vocês é João Luiz Corrêa, do Grupo Camperismo. Com satisfação imensa, que abraço a todos e agradeço pelo carinho e pelo prestígio ao nosso trabalho que trazemos. Que neste domingo possa agraciar vocês com o trabalho do primeiro CD, Fandango em Soledade.

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1: Oswaldir, Roda de Chimarrão, João Luiz Correia, Fandango e Soledade, os Monarcas, Brasil de Bombacha, e Chiro Missioneiro dando mais ou menos, tá louco de bom? 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
1: Classe especial Farroupilha Grande do Sul, melhor da música gaúcha, passa por aqui. Vamos juntos. Eu indicar vocês de lá, classe especial. Muito bem, 8:49, 8:49, temperatura em 14 graus. É a temperatura. Um abraço para Marli de Favre. Alô, Rio Grande. Alô, Marli. Um abraço para você, vamos juntos. Meu amigo Boi Louco, como é que estamos por aí? Passando para desejar um ótimo domingo, mandando um abraço a toda a família que hoje está em Governador Celso Ramos, Santa Catarina, curtindo o programa e mandando um abraço especial à esposa Priscila, que amo muito. Toca para nós a música Tertúlia, com o ilustre Leonardo. Valeu, Boi Louco. Bom feriadão por aí, pessoal querido. Um abraço ao Andrigo, né? Nosso amigo Boi Louco. A Priscila também. Alô especial para vocês. Bom feriadão. Lisandra tá por aqui. Pedidos a sossegos para ela e para o Dirceu, no bairro Bela Vista. Abençoado domingo a todos. Abração. Obrigada. A gente que agradece o carinho e a audiência. Valderes Capelete, bom dia, pessoal de São Marcos. Um bom dia aqui para Cleiton Reck. Bom dia, Marqueto, para você, para os ouvintes. Se possível, toca a primeira vez na voz dos Monarcas. Cleiton Reck, de IP, Rio Grande do Sul. Um abraço. Nelson Valentini, bom dia. Douglas Svirt Rodrigues, bom dia. Pessoal do Riço Caxias, desejando a todos um ótimo domingo, pedindo a Deus a proteção celestial e pediu aqui Gaúchos de Fato com Grupo Rodeio. Correio vai tocar mais pra frente, tá bueno? Um abraço, Douglas, família Svirt, família Rodrigues. Toca aí, tô voltando pra ficar, Marqueto, um abraço a todos, em especial a minha mãe Neuza, bairro Santo Antônio. Diz pra ela que tô com muita saudade, curtindo vocês aqui em Vitória, Espírito Santo. Abraços, Rodrigo Coelho, um abraço pra ti, guri. Rodrigo Coelho, código de áreas 27. 27 é o código de área, mandando um abraço, então, pra mãezona, a Neuza. Alô, dona Neuza, bairro Santo Antônio, em Farroupilha, conexão bonita. Um abraço especial para vocês, votos de um bom domingo, tchê. Vamos juntos às 8h51, se o destino quer que eu cante. E cantar eu me contento. Luiz Marenco aqui no espaço.

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1: É o Rio Grande que pede passagem. Joca Martins, Newton Ferreira, Os Valdir e Luiz Marenco com destinos-te.

às 9:08, um abraço, um bom dia especial para Caxias do Sul, professora Márcia Horn. Um abraço para a senhora, muito obrigado pelo carinho. Pediu Perfil Gaúcho com o Miro Saldanha aqui no espaço. Vamos colocar na lista. Um abraço para você, bom feriadão. 9:09, temperatura em 15 graus e a temperatura Farroupilha Grande do Sul. Bom dia, Marqueto. Pediu aqui lá na campanha João Luiz Correia, o Solismar Caxias do Sul. Abraço, Solis, família Moreira. Às 9:09, Dite tá por aqui, pediu Expedito Abrão e os Campeiros, oferece para nós da rádio, para os sobrinhos Alexandre e Sheila, pessoal do Bela Vista em Caxias do Sul. Abraço, bom dia Marqueto. Como todos os domingos, estamos aqui curtindo o espaço e você em nosso lar. Toca para nós uma boa milonga, um grande abraço, Patrícia, esposo Francisco e o filho Lourenço Francisco, hoje em São Francisquinho Ilhéus, mas somos de Caxias, da Rio Branco. Um abraço, bom domingo a todos, amém, que assim seja. Mandou foto do mate aqui, hein? Que momento especial, mas que momento, às 9:09. Um bom dia para você, um bom dia também aqui para Luciano Carboneira, Jardim Itu, Samará, Porto Alegre, capital dos gaúchos. Porto Alegre é demais, Porto Alegre me faz. É da Isabela Fogaça, né? Porto Alegre, muito bem. Olha só, várias lembranças vão aparecendo por aqui, né, meu amigo Luciano Carboneira. Também tem aquela Deu Pra Ti, Baixo Astral, Vão Pra Porto Alegre, Tchau, do Cleiton Eclegir. Quantas músicas falam de Porto Alegre, nossa capital farroupilha, nossa capital de todos os gaúchos e gaúchas, gaúchos e gachas, né, que o pessoal mais castelhano fala, os gaúchos e gachas. Um abraço especial para vocês, porto-alegrenses, turma querida aí, né, que está curtindo o nosso Farroupilha Grande do Sul. Só um trechito, já que eu toquei no assunto, deixa eu pegar aqui no sistema. Às 9:10.

0: Muito bem, no ritmo da espaço, vamos juntos. Quero pegar aqui essa música, que é muito bonita, por sinal, mas eu vou fazer o seguinte, depois do espaço comercial, pra gente não se atrasar, tá bom? Daqui a pouquinho vou tocar, então, Isabela Fogaça, aqui na Espaço. 9:11, temperatura em 15, segura aí que eu volto já.
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9: Porto Alegre demais.

0: Porto Alegre demais.
1: Porto Alegre demais.
0: E por falar em Porto Alegre,
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0: Na nossa viagem musical, às 9:20.

0: foi tema de novela, inclusive, hein? Raul Elvanger, Pialo de Sangue aqui na Espaço.
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0: E pra fechar a nossa viagem musical, no estilo gaúcho MPB, Eterno Ivonir Machado e Edson Campanha aqui na Espaço.
2: Meu convidado muito especial, Edson Campanha.

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1: Classe especial, feito o nosso bloco, uma viagem no tempo. Este é um gaúcho mais MPB, ou seja, misturando uma música popular brasileira. Essa canção ficou conhecida com nosso eterno Fábio Júnior, mas ganhou essa conotação de artistas gaúchos, como Ivonir Machado, Edson Campanha. Tem uma outra versão que é bonita também, na voz do Wilson Paim. Você já percebeu como a música gaúcha, ela se diversifica? Quantas roupagens nós temos dentro de um mesmo estilo musical? Isso é muito bonito, isso é extraordinário, fantástico. Se nós formos comparar desde o início, lá do tradicionalismo, as mudanças que passaram, depois com o Tchê Music no final dos 90, início dos anos 2000, a transformação cultural que teve, um estilo, várias vertentes, cada um ao seu modo, cada um ao seu jeito. Lembro com carinho a entrevista que fiz há algum tempo, não faz muitos dias, com Ernesto Fagundes, e ele falava sobre essa importância, essa oxigenação. Tem espaço para todo mundo. O importante é cultuar com respeito as nossas culturas, as nossas vertentes, o amor pela nossa terra, o fato de ser gaúcho. Aí, uma guitarra a mais, um vocal a menos, isso fica como detalhe. Mas, de fato, muito bonito esta diferenciação de estilos. Tanto que o programa aqui tem 6 horas e a gente roda todos os domingos músicas diferentes dentro de uma mesma conotação, uma mesma essência. Do nativismo até o estilo fandangueiro, passando por essas melodias mais harmoniosas e dentro da própria música gaúcha com os seus ritmos, o chamamé, as milongas, os xotes, os bugios, vaneiras e por aí vai, né? Viva a música gaúcha, viva o Rio Grande do Sul, viva os nossos compositores, tantos e tantos que escrevem o amor pela nossa terra e conquistam espaço também no nosso país. Neste bloco você ouviu Ivonir Machado, Pareço Menino, Raul Elvanger, foi tema de novela, inclusive muito reprisado pelo grupo RBS, Pialo de Sangue, Clayton e Cledir, Deu Pra Ti, artistas que conquistaram as telinhas, principalmente na década de 90, tiveram várias músicas em novelas, na Band, na Globo, escreveram trilhas sonoras, com essa pegada do Porto Alegre, com essa pegada mais moderna, mas também trazendo as expressões gaúchas, né? O tchê, bá, o deu pra ti e por aí vai. Na primeira, Isabela Fogaça, me lembra muito na infância a propaganda de mercado, né? Porto Alegre é demais. A música tem esse poder de nos transportar no tempo. Que bom que ela sempre possa nos unir e nos fortalecer em detrimento de uma cultura mais unida e forte. Dito tudo isto, às 9h35, vamos com mais música aqui no Espaço. Este bloco também está especial. Pessoal pediu, a gente vai pagando. Leonardo, Sistema Antigo, abre a gaita, tchê!

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1: E o Rio Grande, tchê, é uma canção de amor. Os Tiranos Gaúchos do Litoral Candeeiro, Rio Grande, tchê, Ernesto Nunes, Casa de Praia e Leomardo, Sistema Antigo aqui na Espaço.
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1: É pra lá que eu vou e é pra lá que eu vou. Bom dia, Marqueto. Quero pedir uma música, Tordilho Negro, se possível. Ofereça ao meu pai Décio Malfatti, minha mãe Maria Malfatti, pra minha filha Maria Júlia Malfatti. Meu nome é Marcelo, moro no interior de Caravaggio. Valeu, Marcelão. Um abraço pra você, família Malfatti, ao som da Espaço. Paulo Jungs e toda a família em São José do Sul, um abraço especial para vocês, um alô para a família do seu Paulo, a filha Vitória, o genro Eric, também a patroa Vânia, a mãe Dona Nilce, os cachorros, o Éplos, o Aaron e o Éplos, né? Um abraço especial então a todos de São José do Sul. Família de Dom Diogo Baixo, município de São José, estão escutando aí no 3 em 1, a Espaço FM Classe Especial. Mas, seu Paulo, tudo tranquilo por aí? Tudo certito? Aproveitando o feriado, então, gaúcho, um abraço ao seu Penicioli, também tá por aqui, fala ao seu.
3: Bom dia, tudo bom? Tem uma escuta aqui em Altos de Galópolis, só no concreto. Manda uma música aí para todos os pedreiros que estão na escuta aí. Estamos metendo concreto aqui em casa.
1: Mas
3: Um abraço para todos os Penicioli que estão na escuta aí.
1: Valeu, tio. Um abraço para ti daqui a pouquinho. Então, secretário de obras para vocês, pode ser? Vanderlei da Silva tá por aqui, pediu contraponto com Cristiano Quevedo, toquei mais cedo. Pede outro aí, um abraço pra ti, Vanderlei. Família Silva, minha amiga Sirlei Pagnussati, como é que estamos? Tava bailando na sexta-feira, hein? Um abraço, Sirlei, um abraço pra você, pessoal do Pio Décimo em Farroupilha. Dorival Borges tá por aqui também, a esposa Josefina, bairro Fátima em Caxias, pediu Teixeirinha, Velho Casarão. Um abraço, turma. Nelson Patzlaff, eu sou da Espaço. Bom dia, Nelson. Vamos em frente, Milton Zampieri, na escuta desta belíssima programação, desejando a todos um abraço e votos de um bom domingo. Se possível, toca Rio Grande do Sul com João Luiz Correia. Abraço a todos. Valeu, tia Milton, família Zampieri. Quem mais está comigo? Às 9h52, um abraço para Marilene Bottoni. Ô, Mari, tudo certo contigo? Bom dia, tu sempre inovando para melhor. Parabéns pelo repertório, viajando para Venâncio Aires na tua companhia pela Espaço. Ótima semana, valeu, Mari, obrigado pelo carinho, um abraço pra você. Henrique Piccoli tá por aqui, bom dia, posso pedir uma música, até duas, estou de aniversário duas vezes. Opa, há 15 dias sofri um infarto e coloquei molas no coração, patrão velho me deixou viver mais um pouquinho, hoje 6.1, então nada melhor do que obrigado patrão velho ou tio Mederico. Ô, meu guri, não sabia dessa, hein? Rápida recuperação plena, né? Que a gente sabe que por mais que tu estejas em casa, ainda vai uns dias pra deixar tudo em ordem aí. Um abraço, Henrique, família Piccoli, que viva, né? Muitos e muitos anos ainda, continue conosco aí. É verdade, ele comenta, nós sabemos o que é ficar em um hospital e a gente sabe, né? A gente sabe, Jesus Cristo, 45 dias de internação, é pra acabar, mas vamos lá, né? Faz parte do processo. Que bom que tu estás bem, né? Que bom que tu estás se recuperando aí. Não, infarto é coisa séria. Vai devagar, né, Henrique? Vamos na maciota, né? Vamos devagarito que tudo se ajeita. Parabéns, então, hoje, só pelo churrasco. Médico liberou? Dá pra comer? Uma paletinha, bah, uma paletinha hoje, um vaziozinho ali, uma carninha mais passada, né? Eu sou do time que gosta da carne bem passada, né? Aquela carne assim, suculenta, com bem passadinha, meu Deus do céu. 9h54, daqui a pouco rodo pra ti, tá bom, Henrique? Um abraço, parabéns, saúde, saúde e saúde, tchê!

0: E você, como é que é o ponto da carne pra ti? Você gosta de uma carne mais passada, gosta mal passada? Olha, pra mim churrasco tem que ser bem passadinho, sabe? Bem passadinho, não tem mistério, mas gosto é gosto e gosto não se discute. 9h54 na interatividade, às 9h54, um bom dia aqui para os nossos gaúchos e gaúchas. Alô, Carmen, bom dia pra você, excelente programa, parabéns pela programação, um abraço, valeu Carmen, um abraço pra você. Daniel Bertondo tá por aqui, bom dia, bom domingo. Gabriel, chorei de emoção quando você tocou o Raul Elvanger, como você toca nossa alma com essas canções belíssimas. Tuas explicações também são fantásticas, teu posicionamento, teu modo de ver e compreender a vida. Parabéns à Rádio Espaço por este profissional de alto quilate, quem ganha somos todos nós. Um abração pra você, linda viagem musical, traga sempre músicas como essa, é importante sair da zona de conforto e treinar o ouvido também com coisas boas e melodiosas. Parabéns. É a Suzane Reck de Caxias que deixa esse baita comentário, hein? Obrigado, um presente ler e ouvir estas manifestações. Muito obrigado pelo carinho. Fico muito feliz aí pelo feedback, pelo retorno. Um abraço para você, votos de um bom domingo aqui no Espaço. 9h56. Vamos juntos. Vilmar Zanotto tá por aqui, pediu para bailar decolatando a pessoal de Antônio Prado. Um abraço, tchê, bom feriadão. Bom dia, Marqueto, manda os monarcas o primeiro e último mate, meu amigo Zancanaro, tudo certinho por aí? Tudo certo, Zancanaro, um abraço pra ti, guri. Bom dia, Marqueto, quero ouvir outras andanças com os serranos, matando e ouvindo a Rádio Espaço diretamente de Torres, Rio Grande do Sul, com a esposa Marisley, um abençoado domingo a todos, Vilmar Borelli, obrigado, tchê, valeu, um abraço pra ti também, bom feriado. Olha o repuxo aí no litoral, né, gaúchos e gaúchas do meu litoral, às 9h56. Temperatura em 15, vamos juntos aqui no Espaço. Fabrício Albé, bom dia. Toca pra nós aí do Dia das Crianças. Nossa Senhora Aparecida abençoe a todas. Se possível, os mirins, o pato da vizinha. É um shot, né? Vamos colocar na lista. Um abraço, Fabrício. Joselito Campelari, rumo a Caravaggio, escutando o amigo. Reza por nós aí, Joselito. Oração sempre é bem-vinda. Um abraço especial, boa missa pra você, meu amigo Joselito Capelari Sampaio, cantador de Carlos Barbosa, Rio Grande do Sul. Muito bem, 9h57, pessoal de feriadão, né? Muita gente volta só na quarta-feira, que maravilha, hein? Tem que aproveitar mesmo, né? Um feriadão especial. Amanhã, dia 12, dia das crianças, dia de Nossa Senhora Aparecida, padroeira do Brasil. Muito bem, às 9h57 eu vou para um espaço comercial, daqui a pouco mais músicas, mais eu, mais você, mais Farroupilha Grande do Sul. Para Bitcom, Irmãos Barbosa, Big Fer e Haldem, segura aí que eu volto já.
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19: E no ritmo da Espaço, às 10h06, chamei o Délcio Tavares para nos abrilhantar com uma música de romantismo. Um Ítalo Gaúcho aqui no Espaço.

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1: Mas que bloco especial, hein? Ti Garotos, Decisão, Olivo Girelli, Imigração Italiana, Grupo Reponte de Alma e Coração e Dêncio Tavares, Minha Gioconda aqui no Espaço.
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1: 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Bigfer seleciona auxiliar de limpeza e auxiliar de cozinha. Interessados devem entregar currículo completo com todos os números dos seus documentos. No administrativo da Bigfer RH, recursos humanos, da empresa Bigfer, Papa João 23675, bairro Imigrante. É, grupo Bigfer selecionando auxiliar de limpeza e auxiliar de cozinha. Vamos em frente, grupo Bigfer, um abraço especial à família Alexandrini, ao seu Geraldo, dona Beatriz, também a Letícia, ao Maurício, grupo Bigfer. Vamos juntos, 10h24, temperatura em 14 graus, tempo instável, cerração aqui em Farroupilha, mas a promoção não para na Eletrogamin. 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Vamos juntos pela Espaço FM Classe Especial. Um abraço aqui para Marilene Bottoni, homenageando o seu amigo Valdir Mafém pelo novo ciclo hoje. Alô, Valdir, parabéns. Homenagem completa às 11 da manhã. Miriam Mafém, bom dia, amigo Marquento. Ótimo programa. Se possível, roda pra nós. Romanceiro da Erva Mate, César Passarinho. Esta é buena. Um abraço especial para você também. Bom feriadão. Vamos juntos na Espaço FM. Um abraço para o Boi Louco aqui. Mandou, olha só, hein, uma panceta pururuca com a pele bem tostada. Acompanha umas cebolas assadas e uma batata assada também, mas o bicho não é fraco, hein? Ô, Boi Louco, bom entretenimento por aí. Um dia que nem hoje vai bem uma carninha assim, hein? Deus o livre. Um abraço especial. Luiz Sebastiani por aqui em Nova Petrópolis. Ô, pessoal de Nova Petrópolis, faz tempo que não vou por aí. Um abraço pra vocês, bom domingo. Tempo nublado por lá, ótimo programa. Edile Cultura, Edile Gaita, informação e muito mais, pois a sociedade está carente de ouvir coisas boas. Abraço. Valeu, Luiz. Tamo junto e misturado. Dele que dele, tamo que tamo. Eu chegando por aqui, você chegando por aí com Grupo Reponte, pois. Tchá, tchá. Embate coxando do Totonho. Às 10h26.
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1: É o Rio Grande que pede passagem, porque vem a Pataqueiros, Mirins, Baile de Candiros, Monarcas, o Gaúcho, o Cavalo e Grupo Reponte, bate coxa no Totonho. 10h41. Tempo instável, temperatura em 14. Vamos juntos aqui na Espaço FM, classe especial. 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
1: EspaçoFM.com.br. Rio Grande do Sul tem 15 concursos com 258 vagas e salários que chegam a R$30 mil. 15 concursos públicos estão com as inscrições abertas aqui no estado, somando quase 260 oportunidades, além de vagas para formação de cadastro reserva. Os processos seletivos contemplam candidatos com escolaridade fundamental, média técnica e superior. Salário chega a R$30.505,36. Entre os destaques estão concursos de prefeituras de diferentes regiões do estado, além de oportunidades no Tribunal de Justiça do Rio Grande do Sul, TJRS, e no Instituto de Previdência e Assistência Municipal, o IPAM. Os prazos de inscrição variam conforme o edital, com encerramentos entre outubro e também dezembro. Em espaçofm.com.br você confere a lista completa dos concursos aqui no nosso amado Rio Grande do Sul. Já pensou em começar o ano com um concurso em vista? É, fique atento aos prazos. Legal é que tem várias oportunidades, 258 vagas, ensino fundamental, médio técnico, ensino superior, pós-graduação, varia conforme o cargo e a oportunidade. Fique à vontade para conferir em espaçofm.com.br. Aproveitando que estamos navegando pelo portal de notícias da Espaço, uma notícia triste na manhã deste domingo: o motociclista Elazar Dornelles César sem o R, tá? César, de 43 anos, morreu no hospital após se envolver em uma colisão com um Ford Del Rey. O acidente foi ontem, sábado, na ERS 446, entre Carlos Barbosa e São Vendelino. O acidente aconteceu por volta das 15 horas nas proximidades da praça de pedágio. Bombeiros voluntários, SAMU e outras equipes foram acionadas para atender a ocorrência. As vítimas foram encaminhadas ao hospital, mas Elazar não resistiu aos ferimentos e morreu na casa de saúde. Morador de Encantado, ele deixa uma filha e uma enteada. A Polícia Rodoviária Estadual orientou o trânsito durante o atendimento, que também contou com a presença da CSG. As circunstâncias do sinistro não foram divulgadas. Morre motociclista que colidiu contra carro na ERS 446 em Carlos Barbosa. Vítima foi identificada como Elazar Dornelles César, de 43 anos. Também em espaçofm.com.br, identificado o homem que morreu após colisão frontal na ERS 122, em Caxias do Sul. Christian Douglas Zimmermann, de 30 anos, homem que morreu após uma colisão frontal entre um carro e um caminhão no início da noite deste sábado, dia 10, quilômetro 80 da 122. O acidente envolveu uma Chevrolet Zafira e um caminhão nas proximidades do Porto Seco. Ele não resistiu, era motorista do Del Rey e faleceu em decorrência dos ferimentos. Uma bebê de 4 meses que estava na Zafira ficou ferida e foi encaminhada ao Hospital Geral. Não há informações sobre o seu estado de saúde. A rodovia ficou bloqueada nos dois sentidos para o atendimento da ocorrência e as circunstâncias da colisão serão apuradas pela Polícia Civil. Identificado o homem que morreu após colisão frontal na ERS 122, em Caxias do Sul. Christian Douglas Zimmermann, 30 anos. Uma bebê de 4 meses também ficou ferida e foi encaminhada ao hospital.
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1: Dando uma espiadela também aqui nas informações do tempo, já que estamos neste bloco de informações, para você também ficar informado, ficar muito bem conectado conosco. A chuva deve persistir na Serra Gaúcha pelo menos até o próximo sábado. É, prepare aí o teu guarda-chuva. Prepare o guarda-chuva, a manta, o casaquinho, porque com a chuva vem também a queda das temperaturas. É o que diz o Instituto Nacional de Meteorologia, o IMET, que alerta para tempestades em diferentes regiões do estado, incluindo a Serra, aviso amarelo. Perigo potencial abrange também o norte, noroeste e litoral. Gaúchos do litoral, atenção redobrada, hein? Deixa eu ver aqui, região metropolitana, risco de precipitações para a serra, rajadas de vento de até 90 quilômetros por hora. Na sexta-feira, a serra também terá precipitações, a chuva deve persistir pelo menos até o próximo sábado. Para domingo que vem, dia 18, a tendência de trégua e tempo firme. Isso e muito mais em espaçofm.com.br. Será que viraremos sapos? É muita chuva, né? Conversei essa semana com nosso comandante do Corpo de Bombeiros, Sargento Alan Dacaz. Um abraço, família Dacaz, o irmão dele, querido amigo Lauro Dacaz, toda a família Dacaz aí, Dona Alzira, um abraço especial para vocês. Até tem espaçofm.com.br, a matéria do Sargento Alan. Farroupilha mantém atenção redobrada para efeitos do El Niño. O El Niño aqui no estado deve persistir pelo menos até o final do primeiro trimestre, ou seja, até o final de março do ano que vem. Então, nós teremos ainda muitos dias de instabilidade. Uma gangorra climática, literalmente. E aí o Sargento Alan passa orientações sobre o que fazer, principalmente quem mora no interior, mora em áreas de risco. A gente sabe que com o solo encharcado há potencial para deslizamentos. Uma matéria bem interessante, vale a pena conferir. 10h49, daqui a pouco tem aqui na Espaço FM, classe especial, no dia 11 de outubro, nossa homenagem aos gaúchos e gaúchas que estão de aniversário. Mas agora vamos conhecer o Rio Grande, pode ser?

Deus. Quem está falando é o cantor Wilson Paim. Um grande abraço a todos da programação da Rádio Espaço FM, programa Farroupilha Grande do Sul.

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1: Este é o WhatsApp da Espaço. Wilson Paim, Shotzito, Prenda dos Meus Sonhos, Zaraganos, Lua Prateada, Grupo Minuano, uma música gaúcha, mas com conotação mais romântica. Ganhou, inclusive, o Grammy de Melhor Música Gaúcha Américo Latina, final de 98. E Tia Garotos com Conheça o Rio Grande. São 11:02, 11:02. Nós temos aqui o Espaço Comercial. Também temos os nossos aniversariantes, mas eu vou colocar um gaitaço aqui, pode ser? Vamos com mais um bloco antes. Vou atrasar um pouquinho os aniversariantes, tô compilando aqui as homenagens no WhatsApp da Espaço. Chamando Teixeirinha e os Serranos, porque a música gaúcha não para nas raízes da nossa essência. Uma homenagem aos nossos vizinhos, Santa Catarina.

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1: E tocou Dante Ramon Ledesma, Decoração, Velho Milongueiro, Sou Bonito e Danço Bem, Porca Véia Sentado Sobre um Arreio e Teixeirinha com os Serranos, uma homenagem a Santa Catarina. A hora certa no espaço, 11:17, segura aí na volta, nossa homenagem aos gaúchos e gaúchas deste 11 de outubro de 2026.

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2: 11:22, a Big Fer contrata auxiliar de limpeza e auxiliar de cozinha. 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
0: Na sintonia rio-grandense às 11:26, Elopsi, Associação dos Psicólogos de Farroupilha, 24 anos em 2026. Parabéns a todas as psicólogas e psicólogos de Farroupilha, Elopsi. Um abraço especial. André Aparecida Cons, José Dias do Amaral e Rosane Miola, homenagem da Big Fair. João Talisson Lopes Mendes, Renan Sanches Leão, pessoal da Troféu Trombini, parabéns. Alô Sandra Ramos e Silvia Teixeira, homenagem da Malharia Anselme. Valdair Barbosa, homenagem da Tecnova. Heloíse Santos Pinto, carinho da Big Baby. Gabriele Azevedo, homenagem do esposo Júnior, filho Pedro. Davino Wine Bar e da Objetiva Contabilidade, parabéns Gabi. Andrenha Cristiane Corso, Rudimar Eugênio Zanata e Cláudio Miro Xavier Borges, carinho da Objetiva. Da Associação dos Jogadores de Câmbio Longevita, parabéns para Márcio André Antunes Pereira, Edinaldo Oliveira da Silva Júnior e Maria da Glória Jacomim Zimmer. Luciano Crindes, homenagem dos Feirantes, Associação dos Feirantes, parabéns Luciano, família Crindes. Alcenir Pedroso, carinho dos filhos Patrick e Brenda, da mãe Ceni. Daiane Cardoso, carinho dos pais Moacir e Jucenara. Daiane Viesseli, homenagem dos esposo Rodolfo, filho Enzo, mãe Hilda, dos irmãos Vivian e também Gabriel. Parabéns então. Saúde para você, Edi Gonçalves Pereira. Homenagem dos filhos Mônica, Rafael, Alex e Ronaldo. Netos Miguel, Isabelle, Guilherme, Sara, Manuela, Acon, Wagner e Alejandro. É, tem o J, né? Fica Alejandro. Parabéns então, seu Edi. Muito bem, Elivelton da Fontoura, Elivelton da Fontoura, parabéns. Homenagem dos pais Oscar e Roseli, irmã Thaís, namorada Mirella, cunhado Anderson. Hernani Schmitz, homenagem do pai Argídio, madrasta Nilda, irmãos Fabian e Kelly. Também do filho, o Davi. Felipe Barenta, carinho dos pais José e Elisete, de todos os amigos, hein? Parabéns. Fernando Perotone, carinho dos filhos Rafael e Giovanni. Irmã Lúcia, irmãos Volmir, Evelise e Elis. Da namorada Margot, tá bom, Fernando? Parabéns pra ti. Flávia e Luciana, super gêmeas. É, prioridade na educação, as gurias da educação de Farroupilha. Luciana na administração passada, Flávia nessa administração comandando a nossa educação com bons índices, inclusive. Um abraço mega apertado para vocês. Homenagem da filha e da sobrinha, né? A Luísa. Toda a família Zan feliz, prefeitura também homenageando. Prefeito Jonas aí manda um abraço, tá bom? Flávia e Luciana, família Zan feliz em festa hoje. Parabéns, gurias. Um beijo especial. Geuci Terezinha Longo, homenagem do esposo Túlio, filhos Gilvana, José, Eduardo e Josiane, netos Alexandre, Andressa e Vitor, bisnetas Natália e Nicole, Gilberto Trois, carinho da esposa Luísa Maria, filhas Fabiana e Manuela, genros Mateus e Kenfer, Gilney Roberto de Césaro, homenagem da esposa Mônica, filha Elisa, do genro Felipe. É do genro Felipe, é. Isso aí, do genro Felipe. Aqui, até vou canetear, as gurias colocaram errado. Pronto, separei aqui. Luane Reis, homenagem dos pais Júlio e Silmara, irmão Rodrigo. Mas quem? A cunhada Érica, a sobrinha Manuela, parabéns então para você, saúde. Nosso amigo Henrique Piccoli, 6.1 hoje, Henrique, parabéns para ti, saúde sempre, principalmente, né? Saúde, Henrique. Homenagem da mãe Nelma, namorada Débora, sobrinha Rafa, de toda a equipe do Levando Natal, pessoal aí da internet também, toda a turma, parabéns, Henrique. Ivalda Machado, homenagem do esposo Sérgio, filha Tanise, genro Vanderlei, Ivana Menzen Vigolo, homenagem do esposo André, filho Arthur, afilhado Francisco, da cunhada Rudinalva e também, é claro, da Ivanir Menzen, é a mãe da Ivana, parabéns então, dona Ivanir, homenageando a Ivana Menzen Vigolo, homenagem de todos os familiares, mandou mensagem mais cedo hoje, vão comemorar, né? Vai ter festa, churrasco e bom chimarrão na casa da Ivanir, parabéns então, Ivana Menzen Vigolo. Vigolo. Esposo André, filho Arthur, afilhado Francisco, cunhada Rudinalva e a mãe, a dona Ivanir. Muito bem, Jacir Viesli, homenagem da esposa Ana, filha Isabela, mãe Gelsi, também afilhada Adrícia, irmã Márcia, parabéns. Laura Sofia Martins Rosa, homenagem do pai Danilo, da irmã Anne. Natanael Verona Minossi, homenagem dos pais Valmor e Isabela, do irmão Lucas. Nicole Thaís Raimundo, carinho do pai Álvaro, do irmão João Lucas. Noimar e Márcia Fabro, aniversário de casamento, hein? Seu Noimar e dona Márcia, que maravilha, hein? Vida a dois, é muito bom. Homenagem dos filhos Amanda e Miguel, parabéns. Patrícia Caroline da Silva, homenagem dos pais Luiz e Karina, do namorado Lucas. Ronaldo Silva Ramos, carinho do pai Jorge, Tainara da Silva Lourenço, homenagem dos pais Jovino e Elisa, irmãs Tatiane, Tassiane e Daniele, da afilhada Mariana. É, nasci lá na cidade e me casei na serra com a minha Mariana, moça lá de fora. Lembrei dessa música aí. Um abraço, Mariana. Vitor Detone, homenagem dos pais César e Elisângela. Esses são os aniversariantes que estão na agenda da Espaço FM. Mas agora vamos para o WhatsApp da 100.9. Lá também temos participações no 549-9611-1971.
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0: Carlos Alexandre Alves, pessoal de Terra de Areia, gaúchos do meu litoral, alô Rio Grande, alô Carlos Alexandre, bom dia pra você.
2: Bom dia, meu amigo Marquito. Como é que vai a vossa pessoa? Tudo bom? Dia bonito aí? Aqui frio. Já parece que o inverno tá retornando. Me bota aí um feliz aniversário para minha esposa Priscila, que amanhã faz 48 anos. Um abraço pro meu filho Ítalo, para minha sogra Maria Luísa e o Vanderlei, que tá chegando dele daqui a pouco também. Tá bom? Puder botar aquela do Beto Maier, Jaguatirica.
0: Valeu, Priscila, um abraço, saúde pra você, parabéns aí, família linda e querida, um abraço pro Carlos, pro Ítalo, também o Vanderlei, a Heloísa, Priscila, parabéns. Vamos juntos na Espaço FM Classe Especial, agora com nossa homenagem aos aniversariantes, tem mais gente querida chegando por aqui, quero mandar um abraço, bom dia, tudo bem, homenageando a sobrinha Marinalda Consoli Grabowski, hoje está de aniversário, completando mais uma rosa no jardim de sua existência. Homenagem da Loreni Consoli. Parabéns, então. Marinalda Consoli Grabowski. Homenagem da Loreni, especialmente para você. Muito bem, vamos em frente aqui. Marcos Antônio Brites Guerra. Ô, Espaço, hoje é aniversário da minha amiga Vanusa. Manda um parabéns para ela. Saúde e muita paz. Maravilha, um abraço especial para vocês. Quem mais está conosco aqui na Espaço FM? Deixa eu ver aqui. A Yara. Oi, Yara. Bom dia. Tudo certo? Neste domingo, dia do meu aniversário, pediu saudades de minha terra com o Gildão. Vamos colocar. Um abraço para você. Parabéns, Yara. Saúde e muitas felicidades. Agora são 11:34. Deixa eu ver se aqui no WhatsApp da Espaço não esqueci ninguém, né? Vamos dar uma olhadinha aqui. O Henrique Piccoli também estava de aniversário, já homenageamos. Vamos ver aqui, feliz aniversário, se eu esqueci de alguém, a gente vai colocando na sequência da programação. Muito bem, de momento, são essas as manifestações aos nossos aniversariantes. Então, votos de muita saúde, muita paz, sucesso, felicidades, as bênçãos de Nossa Senhora Aparecida e as músicas do Farroupilha Grande do Sul. Parabéns hoje, felicidades sempre te.
3: Tem alguém de aniversário hoje aqui?
4: Tem!

Aí, parabéns, parabéns, parabéns, sucesso, saúde, paz, prosperidade, dinheiro que vai bem e as músicas do Farroupilha Grande do Sul. Na primeira tem Mano Lima, Nada, Vezes Nada. 11:37, bom dia, bom domingo pra você.

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1: Este é o WhatsApp da Espaço Baitaco, humilde, simples e guapo. Os Monarcas, Canção de Ternura, Nilton Ferreira e Pampa Cielo. Onde mora o Sabiá? Neste meu lugar. Bonita música, hein? Mano Lima, Nada Vezes Nada, 11:54. 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
1: Somos classe especial, tem a turma do áudio, tem a turma do texto. Você que está participando pelo 549-9611-1971. Nosso espaço fone 3268-2100 e também nas nossas redes sociais, arroba Espaço FM, Facebook e Instagram, arroba Gabriel Marqueto. Concurso das loterias daqui a pouco aqui no Espaço. Estão calculando o rateio. Não saiu ainda o resultado da Mega Sena da Quina e da Loteria Federal. Muito bem, são 11:56, 11:56. Nós vamos fazer o seguinte, nós vamos para um espaço comercial, mas antes eu tenho aqui uma participação de luto. Funerária Fornec Matana de Farroupilha comunica participação de luto. Coral Unidos pela Amizade cumprem o doloroso dever de participar do falecimento de seu fundador e componente, senhor Cladir Poça, aos 70 anos de idade. Pesarosos com seu falecimento, participam que os atos fúnebres estão sendo prestados na Igreja São João Batista, em Vila Jansen, segundo distrito de Farroupilha, paróquia de São Marcos, onde às 9:30 de amanhã será celebrada a missa de corpo presente. Após o senhor Cladir Poça, será sepultado no cemitério da mesma comunidade. Funerária Fornec Matana de Farroupilha participou do falecimento e convite para enterro do senhor Cladir Poça, aos 70 anos de idade. Coral Unidos pela Amizade cumpriu o doloroso dever, então, de participar do falecimento do seu fundador e componente, senhor Cladir Poça, aos 70 anos de idade. 11:57. Temperatura em 15 graus.
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1: Participação de luto, participação de falecimento. Edson Roberto Basso, Delvina Relon Basso, Vivian Basso, Odair Basso, amigos e demais familiares. Pesarosos com o falecimento do senhor Cladir Poça aos 70 anos de idade. Participam que os atos fúnebres estão sendo prestados na Igreja São João Batista em Vila Jansen, segundo distrito de Farroupilha, na paróquia de São Marcos, onde às 9:30 de amanhã, segunda-feira, será celebrada a missa de corpo presente. Após o senhor Cladir Poça, aos 70 anos de idade, será sepultado no cemitério da mesma comunidade. Funerária Fornec Matana de Farroupilha noticiou o falecimento e convite para enterro do senhor Cladir Poça aos 70 anos de idade. Edson Roberto Basso, Delvina Riolon Basso e Vivian Basso, Odair Basso, familiares e amigos. Cladir Poça aos 70 80 anos de idade. Últimas homenagens prestadas na Igreja São João Batista em Vila Jansa, em 2º Distrito, paróquia de São Marcos. Amanhã, às 9h30, será celebrada a missa de corpo presente. Após, o senhor Cladir Poça, aos 70 anos, será sepultado no cemitério da mesma comunidade. Noticiamos o falecimento do senhor Cladir Poça, aos 70 anos de idade. Participação de luto, o atendimento é da funerária Fornec Matana.
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1: 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Na Mega Sena acumulou novamente, hein? Próximo sorteio dia 14 paga 150 milhões de reais. As dezenas deste domingo, concurso 3.069 da Mega, 05 19 22 44 47 e 57, 05 19 22 44 47 e 57, concurso 3.069 da Mega Sena, próximo sorteio dia 14, paga 150 milhões de reais. Na Quina, Quina acumulou também, sorteio de amanhã, paga 34 milhões de reais. Concurso 7.000 1140 da Quina 05, 28, 45, 57 e 59, 05, 28, 45, 57 e 59. Resultado da nossa Quina. Agora vamos para a Loteria Federal, quinto prêmio. Quinto prêmio da Loteria Federal, concurso 6.108. Atenção, 11.501. 11.501, quarto prêmio, 52.440. 52.440, terceiro prêmio, 78.905. 78.905, 78.905. Segundo prêmio, 85.844, 85.844. Lá no começo, 69.795, 69.795. Loteria Federal, concurso 6.108. Aqui eu trouxe a Loteria Federal, a Quina e a Mega Sena, como de praxe, estes e outros resultados na íntegra por completo, você pode solicitar no WhatsApp da Espaço. Manda lá o nome ou o número do concurso ou sorteio que eu envio o resultado na íntegra para você. Estes e outros resultados de outros sorteios, Time Mania, Dupla Sorte, Dia de Sorte, Aloteca, enfim, você escolhe, você decide. No WhatsApp da Espaço, que é o 549-9611-1971.
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1: 12:06. Meio-dia e 6, temperatura em 15 graus, tempo encoberto, alguns pontos com garoa aqui no centro de Farroupilha. 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

0: no Ritmo da Espaço, alguns recados, um abraço para Joelma Piccoli, hoje festa do Dia das Crianças no bairro Monte Verde, rua Carlos Nelson Bach, 677. Brinquedos infláveis, cachorro quente, algodão doce, refrigerantes, pintura facial, tudo gratuito. Começa às 14 horas. Rua Carlos Nelson Bach, bairro Monte Verde. Pessoal convidado aí, um abraço, Joelma, parabéns pelo trabalho. Um abraço para você. Mais um recado, Maria Cleni Lopes Nol aqui na Espaço, às 12 horas e 9 minutos. Alô Maria, alô Rio Grande do Sul, alô CDL, bom dia para você.
1: Bom dia, Gabriel. Um excelente domingo para todos nós. E também passando para lembrar, Gabriel, do nosso segundo encontro regional da CDL Mulher Farroupilha, que vai acontecer dia 29 de outubro. Vai ser um dia maravilhoso. Com abertura, já vamos estar com o Frei Jaime e tendo várias palestras, pessoas assim incríveis. Contamos com a presença de todos e lembrando que as vagas são limitadas. Então, entre em contato com a CDL quanto antes e façam a sua inscrição. Esperamos vocês lá para viver um dia de muita alegria e conhecimento.
0: Tá bom, um abraço, Maria Cleni, confirmada a presença da Espaço também. Um abraço para você. Dona Marinha tá por aqui. Oi, Marinha.
2: Bom dia, tudo bem, Marqueto?
0: Tudo.
2: É, você falou tudo. Isso aí, nota 10 para ti. Porque é dinheiro público, você põe pro lixo. A política tá num lixo, porque é uma vergonha, né? Eu ouvi esses dias você falando também que, ouvindo os horários políticos, é uma vergonheira. Uhum. E a vergonheira maior, esses abrigos no lixo,
0: você
2: não usa porque ele tira.
0: Exatamente.
2: Eu acho que alguém tem que retirar para usar.
0: Faltou
2: por que botar pro lixo?
0: Né?
2: Tanta gente que passa frio, passa necessidade, e jogar as coisas novas no lixo. Parabéns para você. Nós somos ouvintes todos os domingos de manhã.
0: Obrigado, dona Maria. Um beijo para a senhora. Está em espaçofm.com.br. Comentei mais cedo. Uma professora encontrou 12 peças de abrigo fornecidas pelo Estado no lixo. É, simplesmente no lixo. Alguém retirou, pegou os uniformes novos e descartou. No lixo. Uma chinelagem, né? Lamentável, lamentável. 12:11, 12:11. Evandro Magalhães, abre o peito, tchê. Buenas.
3: Buenas, amigo Marqueto. Tudo especial de primeira?
0: Tudo.
3: Estamos aqui por Sapiranga, nesse domingo de cara amarrada, curtindo o Farroupilha Grande do Sul. E eu gostaria de pedir a música Batendo Chicaca, do Jorge Guedes, mais conhecido como Guga, lá na velha São Luís Gonzaga, e oferecer para todos que estão ouvindo esse programa maravilhoso, executado sempre com maestria pelo nosso amigo Gabriel Marqueto. Desejando um abençoado domingo a todos. E um chasque do tamanho do Rio Grande.
0: Valeu, tio. Um abraço para você. A turma do áudio chegando por aqui às 12:11. Fala que eu te escuto.
4: Bom dia, Marqueto. Tudo bem?
0: Tudo.
4: Poderia tocar para nós o Serrano, qualquer uma do Serrano?
0: Deixa comigo.
4: Vou oferecer pro Heitor Caleb, que ele ama música.
0: Tá bueno, então.
4: Tchau, beijo.
0: Beijo pra você também, Leani, nossa amiga, um abraço especial. Lisete Schneider, às 12:12. Bom dia, Lisete.
5: Bom dia, Gabriel, tudo bem?
0: Tudo.
5: Aqui é Lisete, tia da Laura.
0: Opa.
5: Estamos aqui no sítio hoje. Espero que um dia a Laura traz você aqui pra conhecer nosso lugarzinho.
0: Claro, leva sim.
5: Tô na escuta do teu programa.
0: Coisa boa.
5: Que programa bem gaúcho, hein? Parabéns.
0: Obrigado.
5: Muito lindo. Uma hora dessa aparece por aí.
0: Com certeza, é só ajustar os relógios aí, ajustar o nosso horário, né? Tá complicado esse final de ano, bastante coisa. Um abraço pra você, um beijo, né? Pra minha prenda, Laura, também meus sogros, o Eduardo, a Marli, família Somacal, família Schneider, um abraço especial. 12:13, 12:13, mais gente querida por aqui, Laerson, estampa do Rio Grande Missioneiro, fala-te.
6: Bom dia, Marqueto, bom dia, ouvintes, Laerson Elie, aqui de Caxias. Gabriel, parabéns pela excelente programação, como de costume. E, se possível, toca Baitaca, saudando Nossa Senhora.
0: Opa.
6: Eu gostaria de dedicar ao amigo e ouvinte de longa data, senhor Sérgio Lopes, o Serjão. Um abraço.
0: Um abraço para você também, saudando Nossa Senhora. Tenho aqui, já vou separar. Vamos colocar mais pra frente, tá bom, Laércio? Um abraço aí pra ti também, saúde, paz e sucesso. Juvenil Ferreira fechando esta rodada de abraços. Fala, Juvenil, bom dia, muito bom dia por aí também.
7: Bom dia, muito bom dia, passando para agradecer novamente por você alegrar as nossas manhãs de domingo aqui em Monte Sião, Minas Gerais. Estamos tomando aquele chimarrão gostoso da campeira do Rio Grande do Sul, eu e minha esposa Romil. Um abraço a todos os gaúchos e gaúchas de todas as querências, de todos os estados do Brasil inteiro. Deus abençoe também as crianças pelo dia das crianças. Um abraço, Juvenil Ferreira, diretamente de Monte Sião, Minas Gerais, e minha esposa
0: Rubinha. Valeu, ficou um pouco enlatado o teu áudio, acho que pegou chuva na estrada aí. Mas deu para entender, pessoal de Minas Gerais, Juvenil Ferreira, esposa Romilta, um abraço especial. Vamos juntos, aqui na 100.9 Classe Especial, 12h14, 12h14. Fechando esta rodada aqui, mandando um abraço especial para o meu amigo Clair Israel. Hoje com visita do irmão Valdecir, a cunhada Odilene de Veranópolis. E se puder, toca aí a força com Nilton Ferreira. Abraço a tia Laura, valeu tia, estaremos juntos, né? Já tem algo marcado na agenda aqui, dia 25, segundo turno das eleições, comemorando o aniversário da Cíntia. Vamos fazer aquele gaitaço. Um abraço, Clair, um abraço, Cíntia, turma querida aí também de Veranópolis hoje, o Valdecir e a Odilei, o Lucas também, lembro com carinho do Lucas, né? Não posso esquecer do meu amigo Lucas. Um abraço especial pra vocês. 12h15, 12h15, vamos com música, vem pra cá, Tchê Barbaridade. Até onde os pila

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1: Porca, venha, baile da Encruzilhada, os mirins, dele bugiu, César Oliveira e Rogério Melos, louco lá da fronteira, e te barbaridade até onde os pila der. 12:28, por falar em onde os pila der, vamos com música aqui no espaço, Morena Linda, vem pra cá.

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1: Gravou, está gravando. Expedito Abrão e os Campinos, participação do Adriano Taronco. Com gratidão, tche garotos e convidados, amigos do tempo antigo, tche guri não vá e os Bertucci, morena linda aqui no espaço.
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1: 12:41, temperatura em 15, cerração fechada em Farroupilha, Grande do Sul. Alô, Armando, alô, família Ramos, bom dia para você.
2: Bom dia, Marqueto. Aqui tá Baiandinho. Me atrasei hoje. Manda para nós, se der tempo, ali para Cinha Brasileira, os Bertucci. Um abraço. Armando Ramos e Lúcia Dalzoc, Farroupilha.
1: Bom codinome, um abraço, Rio Grande. 12:41, vamos em frente. Marcelo Ferraço, um abraço especial para ti. Um abraço também aqui para toda a turma que está acompanhando a nossa programação em São Luís da Sexta Légua. Só por sábado que vem, né? Faremos um chazito especial com a nobre presença do amigo. Um abraço para ti hoje, fazendo um churrasco pra Nora. Pediu música para os compadres de Arroio do Sal, Dudi e o Adalto. Era para mim estar lá, mas não me convidaram. Entendo bem. Um abraço para Beatriz, a nora do Marcelo. Bonito casal aí, tão com um cachorro no meio, né? O Guilherme, a Beatriz, um abraço para vocês. Um abraço para Ângela, dona da torta de bolacha mais prestigiada dessa nossa região. Esperamos vocês sábado que vem. Um abraço, Marcelo, um abraço, Ângela. Um abraço também aqui para toda a família, né, do nosso amigo Marcelo Ferraço. Muito bem, 12:43. Vamos em frente. Bom dia, Marqueto. Aqui é o Antônio e Andreia, caminhoneiros de Caxias do Sul. Estamos passando por Gurupi, no Tocantins, em busca do Belém do Pará. Gostaria de ouvir meu primeiro e último mate, né? Escreveu meu primeiro mate, então é o primeiro e último mate com os Monarcas. Abraço, bom domingo a todos. E dale Grêmio, Antônio Borges, Rio Grande do Sul. Um abraço aqui para o Frank de Caxias, pediu Trotear dos Tiranos. Bom dia, Marquento, gostaria de homenagear meu irmão, o Dini Pedroso, hoje está completando mais um ciclo. Que Deus continue abençoando grandemente. Eu sou a Nila, aqui da linha São José, primeiro distrito de Farroupilha. Todos os domingos estamos ligados com você. Seu programa é maravilhoso, a música fica pelo teu gosto. Ótimo domingo, obrigada. Valeu, Nila, parabéns para o Pedroso, então. Saúde, muita saúde, sucesso e coisas boas aqui conosco. Um abraço para vocês. Bom dia, Marquento, tudo bem? Tudo? Aqui é o Gilmar, motorista da empresa Catuço Transportes. Gostaria de mandar um abraço para os motoristas Leandro, o Caixa, Jardel, Gobente e o seu Santo Catuço. Estão no trecho, desde já agradeço. Bom domingo. Valeu, turma. Alô, São Cristóvão. Padroeiro dos motoristas, abençoe essa turma do trecho aí, um abraço especial. Bom dia, aqui é o Gerson Zandavalle de Sapiranga, quero ouvir a música Onde Mora o Sabiá com Newton Ferreira. Grande abraço a todos, valeu-te, saudações de Sapiranga, Rio Grande do

0: Sul. Muito bem, um abraço para o Pedro Fortuna, já começou a preparação para ser sapo. Mais cedo eu falei, né? A Serra Gaúcha terá chuva pelo menos até o próximo sábado. Pedi, será que iremos virar sapo? O Pedro Fortuna já se inscreveu no curso. Um abraço pra ti, querido. Um abraço pra Sabrina também, pediu aqui Expedito. Acabei de rodar, Sabrina. Um abraço pra você, pediu Expedito Abrão e os Campeiros. Pessoal de Caxias do Sul, quem mais tá comigo? Bom dia, quero pedir Floriana Cordiona. Ofereço pro Antônio do bairro Serrano. Ótimo domingo a todos, é a Eliana Aibel. Alô, Eliana, um abraço pra você, um abraço para o Antônio, pessoal do Serrano em Caxias. Bom dia, Marquinhos, quero desejar um feliz aniversário para o meu genro preferido, o Rogério, mais conhecido como Rogério do Chasque. Que seja um aniversário abençoado, muitas conquistas e muita prosperidade. Quem deseja é o sogro Pedro, também a sogra Ilha, cunhada Luana, afilhada Julie, da esposa Fernanda, da filhota Gabi e do genro o Henrique. Valeu, um abraço hoje, nosso patrão do CTG Ronda Charrua, coordenador dos festejos Farroupilhas e meu amigo, Rogério do Chasque, tá de aniversário, parabéns, saúde, muita música, parabéns aí pelo trabalho, coordenou também, foi presidente da nossa Associação Cultural dos Artistas de Farroupilha, Cartes, desenvolve um trabalho belíssimo em prol da nossa cultura, em prol da regionalidade. Olha, falo de boca cheia, o Rogério é um profissional ímpar, mas principalmente um ser humano grandioso. Um cara que nem o Rogério, olha, ter a felicidade de ser amigo do Rogério é para poucos. Rogério, parabéns, muita saúde, muitas coisas boas. Homenagem nossa aqui da Espaço, toda a turma aí do CTG Ronda Charrua, da Prefeitura de Farroupilha, da tua sogra Íria, família Gaviraghi, família Silva, um abraço especial, tá bom? Saúde para você, muita saúde sempre.
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0: Vamos em frente, Fladimar de Moraes pediu porca véia, oferece pra mãe Amélia e também oferece pra esposa Alceni, valeu-te. Maurício Mascarenhas, homenageando a avó dona Zilba Mascarenhas pelo aniversário 8.6. Dedica a programação de hoje, desde já agradece e manda um forte abraço à família Mascarenhas de Caxias do Sul. Dona Zilba com B de bola, saúde, muita saúde sempre, um abraço especial. Bom dia, estamos churrasqueando na companhia da Espaço, pessoal de São Leopoldo, é o Noé. O basicão aqui fez uma costelita de primeira, hein? Aquela maionese sem tempero verde, vai bem também. Um abraço para vocês, bom almoço. Oi, Marquito, tudo? Tudo. Um abraço especial para ti, parabéns pelos teus comentários. Uniformes deveriam ser cobrados. Muito bem, um abraço para você, obrigado e pelo carinho. Quem mandou foi, deixa eu ver aqui o nome, não se identificou, não tem o nome. Final 3977, obrigado aí pela audiência. Ademir Prodóximo de Alvorada oferecendo o programa para a filha Laura, que está visitando ele e filando uma boia. Ô, Laurinha, tudo bem? Família Prodóximo, seu Ademir, caprichou no almoço aí, seu Ademir. Um abraço especial para vocês. Bom dia, Marquito, um ótimo domingo a todos. Osmar Otávio Pense, nosso querido amigo, um abraço especial, saúde sempre, obrigado pelo carinho e pela audiência. Muito bem, vamos em frente, 12:48. Buenas, Taura do Rio Grande, na audiência deste programa especial, gostaria de ouvir a marca com o grupo Cordiona, Matando Saudades. Ofereço para minha prenda Regiane, bairro Bela Vista, Caxias, um macanudo abraço, meu amigaço Duda Missioneiro aqui no nosso Farroupilha Grande do Sul. Um abraço especial para você. Um alô para Mila, alô Mila, um abraço também. Bem, parabéns, Gabriel, programação nota 10, nosso amado radialista, muito alegre, inteligente, tem um ótimo domingo para vocês também, eu que agradeço o carinho, o prestígio desta audiência especial. 12:48, 12:48, temperatura em 15, mais um abraço por aqui pra gente fechar essa relação, vamos para Porto Alegre, capital dos Pampas. Olha aí, o bicho não é fraco, hein, meu amigo Gerson Eifler, tá afilando uma cachaça do Armazém Morro IP, a Isaac Guri, um abraço pra ti, muita saúde. E vamos de músicas, 12:49, e Edu Silva, Queixo Seco, tchê.

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1: Uma dobradinha com Baitaca reformando a mulher velha e Edu Silva queixo seco. Vamos fechando as porteiras do Rio Grande, fechando o nosso amado Farroupilha Grande do Sul.

Tenho de ir para o rodeio Prenda Minha nos Campos do Bem-Querer, mas domingo que vem estaremos de volta, dia 18, a partir das 7 da manhã, com música, informação e o melhor conteúdo gaúcho aqui nas ondas da Espaço. Farroupilha Grande do Sul fica por aqui para Bitcom Viva Conectado. 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Na sequência da programação musical da Espaço, tem Odinei Dutra com as máximas da 100.9. A partir das 7 da noite, na operação técnica de Edmar Balzan, Edson de Souza comanda a noite na Espaço. Amanhã, dia 12, dia da Padroeira do Brasil, dia de Nossa Senhora Aparecida, dia das Crianças. Programação normal aqui na Espaço FM, jornalismo, prestação de serviço, entretenimento, diversão e muito mais te esperam nas ondas da 100.9. Vamos em frente para uma semana de bênçãos que nos espera. Muita saúde, muita paz, muita alegria a todos. Que nós possamos sempre cultivar o orgulho de ser gaúcho, o orgulho de sermos daqui. Um abraço, intercessão de Nossa Senhora de Aparecida, nos abençoe, nos proteja, nos livre de todo e qualquer mal. E fechando as porteiras do Rio Grande, hoje uma homenagem a ela, padroeira do Brasil, pedindo principalmente pela saúde e pela tão almejada paz. Que aquilo que nos une possa ser maior do que aquilo que tenta nos dividir. Baitaca, saudando Nossa Senhora, às 12:59. Tchau, Espaço!

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1:12 está no ar aqui na 100.9 as máximas da Espaço Clássicos e Hits. Uma excelente tarde de domingo. Você que estava com o Gabriel Marqueto no programa Farroupilha Grande do Sul, fique comigo, fique sintonizado na 100.9. Eu sou Odinei Dutra e te faço companhia até às 7 horas da noite com muita música e informação. Hoje, domingo, 11 de outubro de 2026, véspera de feriado de Nossa Senhora Aparecida, a padroeira do Brasil, e também o famoso Dia das Crianças. O tempo está nublado em Farroupilha, com nevoeiro em alguns pontos aqui da Serra Gaúcha, a temperatura 15 graus. É o clima ideal para apreciar uma boa música e a companhia de quem você mais gosta. Quer mandar seu recado, deixar sua mensagem? Anote aí o WhatsApp Espaço FM 549-9611-1971. 549-9611-1971. Iniciando nossa seleção musical deste domingo, dia 11, a 1:13 da tarde, Daniel

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1: Uma E53, as máximas da Espaço, temperatura 17 graus. Tivemos Nando Reis e Melim aqui na 100.9. Na sequência, mais um grande clássico no seu rádio. Não saia daí.
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1: Rádio Espaço FM, clássicos e hits aqui nas máximas da 100.9, 2:02. Feriadão de Nossa Senhora Aparecida altera serviços públicos em Farroupilha. Confira a notícia completa no site espaçofm.com.br ou nas nossas redes sociais, Facebook e Instagram. Agora 2:03, chegando Laila Harrison aqui nas máximas. Um bom domingo, uma boa tarde.

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1: Music Travel Love, fechando mais um bloco de música aqui das máximas da 100.9, 2:31, a temperatura 16 graus. Projeto Mão Amiga celebra 10 anos em Farroupilha com almoço no dia 18 de outubro. Mais informações podem ser obtidas pelo telefone 999-88-6642. Confira a notícia completa no site espaçofm.com.br. Chegando aqui nas máximas, Fábio Júnior. 2:32, boa tarde.

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1: Espaço! 3:05, as máximas da Espaço. Tivemos nenhum de nós, fechando mais um bloco aqui na 100.9. Na sequência, mais clássicos e hits. Não saia daí.
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1: WhatsApp Espaço FM 549-9611-1971. Obrigado pela companhia, obrigado pelas mensagens. Um abraço ao pessoal que está em linha Alencastro comemorando o aniversário. Muito obrigado pela companhia, pela sintonia aqui na 100.9. A chuva deve persistir na serra até o próximo sábado. Também há risco de temporais em diversos municípios da Serra Gaúcha, que deve registrar chuva ao longo da próxima semana, com riscos de temporais principalmente nesta segunda-feira, dia 12, e na terça-feira. A previsão indica períodos de instabilidade até sábado, dia 17 de outubro. Confira a notícia completa no portal de notícias espaçofm.com.br. Chegando Kizumba Tigers aqui na 100.9, as máximas 13:15.

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1: Music Travel Love aqui nas máximas da 100.9, 13:47. Na sequência, mais um grande clássico no

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23: 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Temperatura 15 graus, as máximas da Espaço. Eu sou o Dinei Dutra e fico com você até às 7 horas da noite com muita música e informação aqui no seu rádio. 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Espaço Brasil aqui na 100.9, Raça Negra e Belo. Boa tarde, bom domingo, 13:57.

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1: Espaço! 4:30, as máximas da Espaço. Agora chegando aqui para um toque de esportes. Brasil de Farroupilha perde para o Passo Fundo e é eliminado nas quartas de final da série A2 do Gauchão. Notícia completa você encontra no site espaçofm.com.br. As máximas, clássicos e hits chegando free já.

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1: Dire Straits aqui nas máximas da 100.9, 5 horas e 1 minuto, temperatura 15 graus e o tempo nublado, fechado aqui na Serra Gaúcha. Na sequência, mais um clássico, não saia daí.
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1: WhatsApp Espaço FM 549-9611-1971. Obrigado pelas mensagens, obrigado pela companhia. 5:07, temperatura em 14 graus. Caxias sobe 55 posições e aparece entre os 25 municípios com melhor qualidade da saúde no Brasil. 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
1: 5:37, as máximas da Espaço. Trecho da RS-122 terá bloqueio para detonação de rochas em Caxias do Sul. O trabalho será realizado na próxima terça-feira. Confira maiores detalhes no site espaçofm.com.br. 5:38, as máximas da Espaço chegando. Cheers for Fears.

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1: 6:13, tivemos Lighthouse Family aqui nas máximas da 100.9. Na sequência, mais um grande clássico, não saia daí.
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21: Espaço FM, classe especial, 6:19, as máximas da Espaço. Eu sou Dinei Dutra e na sequência da programação, chegando ele, Edson de Souza com a noite na Espaço a partir das 7 horas da noite. O Rio Grande do Sul tem 15 concursos com 258 vagas e salários de até 30 mil reais. As oportunidades abrangem diferentes níveis de escolaridade. Confira os detalhes no site espaçofm.com.br. As máximas da Espaço, clássicos e hits, 6:19.

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1: 6:47, aqui nas máximas tivemos Paulo Miklos fechando mais um bloco das máximas. Chegando agora aqui na 100.9, Oingo Boingo, 6:47.

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1: Mind Night Óleo aqui nas máximas da 100.9, 6:54. Chegamos ao fim de mais um programa As Máximas da Espaço. Eu, Odinei Dutra, vou me despedindo e estarei de volta na próxima semana, se Deus permitir, com As Máximas da 100.9, a partir da 1 da tarde, com a melhor seleção musical do seu domingo. Obrigado pela companhia, obrigado pelo carinho sempre. Foi muito bom passar este tempo com você. Um ótimo final de domingo, um ótimo feriado. Fique sintonizado nas ondas da 100.9, que essa semana seja imensamente iluminada e abençoada por Deus. Tenho certeza que muitas coisas boas estão escritas para os nossos próximos dias. Ótima semana a todos. Na sequência da programação, Edson de Souza com o programa A Noite na Espaço, operação de Edmar Balzan. Eu vou, mas deixo a última música do programa de hoje.

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1: Senhoras e senhores, muito boa noite. Estamos iniciando na Espaço FM mais um encontro, mais uma noite na Espaço. E a partir de agora estaremos juntos até a meia-noite com as atrações de um grande programa. Neste domingo, dia 11 de outubro, hoje dia da pessoa, dia nacional da pessoa com deficiência física. Hoje também é o dia nacional de prevenção da obesidade. Dia do Teatro Municipal. 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Olha, o programa está simplesmente maravilhoso. A gente vai curtir muita música boa. Constellation, Concan, Queen, Eduardo Maia, Didi D'Agostino, Raça Negra, Phil Collins, temos as românticas da Espaço, a Bloco Italianíssima e claro, durante toda a noite você vai interagindo, mandando pra cá a sua mensagem, o seu recado, a sua participação que é prioridade máxima. Nosso WhatsApp já está liberado, 549-9611-1971. Boa noite para você que nos ouve em casa, boa noite para você que está trabalhando, boa noite a você que nos acompanha no trânsito, aonde você estiver, que a sua noite seja maravilhosa. Eu sou o Edson de Souza e é muito bom, é uma honra estar com você. Aumente o volume do seu rádio. A noite na Espaço FM, para fazer a sua noite ainda melhor, está no ar. E a gente abre em grande estilo esse primeiro bloco. Na primeira tem Erasure.

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1: 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Definitivamente, na Espaço FM, a sua noite é completa, a sua noite é melhor. Olha, parabéns a você que hoje completa mais um ano de vida, aos aniversariantes de hoje, dia 11 de outubro. Muito obrigado a você que nos acompanha, mais uma vez um abraço a quem está trabalhando ao som da 100.9, nossos amigos taxistas, os motoristas de aplicativo, aos vigilantes, a você na empresa, a rádio ligado, a quem está chegando na Serra Gaúcha depois de um dia de passeio, para quem está saindo agora para viajar, para você que vai curtir o feriado, muito obrigado pela carona, pela audiência e pela sintonia. Nosso WhatsApp está liberado para você interagir. 549-9611-1971. É a sua voz nas ondas da Espaço FM. A noite na Espaço FM. Nesse próximo bloco, a gente traz na primeira com Can.

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24: 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Obrigado a você que nos dá um prazer da audiência. A você que nos dá um prazer da sintonia acompanhando a nossa programação. Muito obrigado. Deixa eu destacar, gente. Deixa eu trazer uma informação que está no portal de notícias da Espaço FM. Farroupilha cedia o 11º Fegadã e 10ª Fegachula no próximo final de semana no Parque Cinquentenário aqui em Farroupilha. A partir da próxima sexta-feira, dia 16, e até domingo, dia 18, o Parque Cinquentenário em Farroupilha se transformará no palco de um evento no qual a paixão pelo tradicionalismo se une ao talento de dançarinos de diferentes gerações. O evento reunirá representantes do Rio Grande do Sul, Paraná e Santa Catarina. Além das representações, um dos destaques será o show do grupo Carqueja, que ocorre no domingo antes da divulgação oficial dos vencedores. O movimento tradicionalista gaúcho MTG promove a 11ª edição do Festival Gaúcho de Dança Fegadã e a 10ª edição do Festival Gaúcho de Chula Fegachula. Fegachula, eventos que evidenciam a técnica e a beleza da dança gaúcha. O acesso é gratuito ao público. Vai se programando. Na próxima sexta-feira, as apresentações começam às 19h com as categorias Premirim, Chirô, Vaquiano e Biriva. No sábado, a programação começa às 7h com as eliminatórias de danças tradicionais. As primeiras categorias serão Mirim Juvenil e a partir das 14h adulto e veterana. No domingo, as finais começam às 8h, na mesma sequência do sábado. Abertura oficial será às 10h30. Vai se programando, já deixa agendado. Você quer conferir todos os detalhes dessa informação? Vai no portal de notícias da Espaço FM e fique por dentro. Definitivamente na rádio dos melhores ouvintes, você está em primeiríssimo lugar. À noite na Espaço FM, a gente abre esse bloco com Queen, Radio Gaga.

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2: 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A noite na Espaço FM, boa noite. Alô, gente querida que nos acompanha em Garibaldi, muito obrigado pela audiência. Alô, Caxias do Sul, boa noite, Bento Gonçalves. Nossos vizinhos, Carlos Barbosa, boa noite São Vedelino, boa noite Feliz, boa noite Dois Irmãos. Obrigado a gente querida em Veranópolis, alô Flávia, muito obrigado pela audiência e pela sintonia. Definitivamente na Espaço FM a sua noite é completa. Em Caxias do Sul, nós temos muitos ouvintes que acompanham a gente aí naqueles rádios, né? Naqueles aparelhos aí, no Saiva, né? Nos gradientes, aquele somzão pesado, acompanhando os ritmos da noite da Espaço FM. Nosso muito obrigado pela sintonia, pela audiência. Outro destaque da página do portal de notícias da Espaço FM: a colheita da citricultura ganha abertura oficial aqui em Farroupilha. A Prefeitura de Farroupilha realizou na tarde dessa última sexta-feira a primeira abertura da colheita da citricultura do município. A atividade ocorreu na propriedade do agricultor Clemente Valandro, na linha São Miguel, no quarto distrito, e marcou oficialmente o início da colheita de citros. A iniciativa buscou valorizar a produção agrícola e reconhecer a importância da citricultura para a economia rural, destacando o trabalho desenvolvido pelos produtores da região. Que bacana, hein? Uma boa colheita a todos. A noite na Espaço FM. Aqui você está em primeiríssimo lugar. Boa noite. É muito bom estar com você. A gente abre esse bloco com Desirelés. Voyage, voyage.

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2: A noite na Espaço FM. Boa noite a você ligado com a gente. Olha, 15 graus a temperatura aqui na Serra Gaúcha. Para quem tá na estrada, tranquilidade, boa viagem, obrigado pela carona, pela audiência. 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Vamos atender essa galera querida que está interagindo, mandando pra cá o seu alô, o seu recado, compondo com a gente à noite na Espaço FM. Boa noite, Edson. Sou Aline de Caxias do Sul e queria dizer que é um prazer falar com você. Moro no bairro Nossa Senhora das Graças. Queria pedir a música, um flashback e mandar um feliz aniversário pro meu irmão Leandro, que fez aniversário na última quinta-feira. Dizer que estamos sempre sintonizados na Rádio Espaço FM. E queria mandar um beijão pro meu maridão Roberto, dizer que amo ele demais. E queremos um caminhão de felicidades. Que beleza! Tem gente na linha. Alô, você do telefone, boa noite.
3: Fala, Edson de Souza. Toque pra nós aí uma do Venga Boys. Ofereça pra galera aí da estrada, aí pros meus amigos aí, caminhoneiro. Pra galera do Marilã lá, o Dri, o Airtinho, o Alênio, o Cláudio, o Laser, Felipe, essa hora estão curtindo a Espaço. Valeu, alemão do Glória.
2: Aí, grande alemão. E a galera da rodagem. Nosso grande abraço, que beleza. Boa noite, Edson. Sempre te ouvindo. Hoje preparando aqui um bolo e te acompanhando. Abraços, alô, querida Beatriz, bairro Imigrante. Oi, Beatriz. Boa noite, Edson. São Vedelino. Quero oferecer a próxima música pro maridão Jair Sipe. Escutamos todo final de semana o seu programa. Quem manda o recado é a Julieta Maria Esperafico. Alô, Julieta. E alô, Jair. Alô, gente querida em São Vedelino. Boa noite, meu amigo Edson, tudo bem? Quero pedir um caminhão de felicidades, oferecendo para minha filha, que está aqui comigo, ouvindo. E quero pedir uma do Dindo D'Agostino. Querida Lúcia, alô Lúcia! Sensacional! Boa noite, meu amigo Edson. Aqui é o Valmir Herbst de Zilblaut. Queremos um caminhão de felicidade e uma música boa para todos que estão na escuta. Vamos atender, vamos até lá! Vamos até lá. Tem gente na linha. Vamos atendendo. Alô, você do telefone, boa noite.
4: Oi, Edson. Aqui é o Luiz Miguel.

0: Caldo Barela Aldeia. Buguei na do caminhão de felicidade. Feliz dia das crianças.
1: Aí, Luiz Miguel, que beleza. Um feliz dia das crianças. É claro, querido. Opa. E eu vi aqui o vídeo, viu? Eu vi aqui o vídeo, que legal, você dançando, curtindo aí. Que bacana, Luiz Miguel, que legal, um abração grande a você, tá? Que bacana, fico feliz com quando você manda o recado, viu? Boa noite, grande mestre Edson. Aqui é o Fábio de Forqueta, irmão do Josemar, do ilustre Josemar. Se possível, roda pra gente Bambolina. Essa marcou época. Satisfação em lhe ouvir novamente, um forte abraço. Eita, grande Fábio, a você, o Josemar, um grande abraço, turma querida aí na Forqueta, que legal, que bom. É verdade, como era bom naquela época, os recados que você mandava e nos ajudava muito com as meninas. Então tá aí, que legal, hoje o abraço vai pra esposa Maia, filhota Ana Yara, que legal, que bacana, muito obrigado e um abraço, meu bom. Fala, meu bom, Genoir Pirotone, grande Edson, não tem pra ninguém. É o programa, é você o cara. Manda um abração pros filhos, Juan, que está aqui comigo, Arthur, que está em Itajaí, curtindo o feriadão. Toca pra gente uma do CD A Bailar. Um forte abraço, meu irmão. Nos transmite sempre uma energia boa, em alta frequência. Deus abençoe sua vida, gratidão. Grande Genoir. Muito obrigado, meu querido, muito obrigado. Boa noite, Edson de Souza. Pediu aqui uma do Aqua. Estou trabalhando e sempre na companhia dessa maravilhosa rádio. Um abraço, Maicon de Carlos Barbosa. Quanta gente boa com a gente. Boa noite, Edson. Eu, Ademir do Pinhal Alto, eu e minha filha, que completou 9 anos. Estamos curtindo o seu programa que é Nota Mil. Se possível, queremos a buzina do caminhão. Uma música do Rock 7. Um grande abraço. Alô, Ademir e também a filha, né? Vamos até lá, vamos com um caminhão de felicidades. Espetacular. Boa noite, Edson. Cristiane de São Leopoldo, Taila, Manu, Isabela, curtindo a programação e queremos mandar um beijão pro vô Márcio. Aqui na Espaço, você está em primeiríssimo lugar. Até a meia-noite, nós estamos juntos. Juliano de Nova Petrópolis, pedindo uma dance, estou ligadaço sempre na Espaço FM também.